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5: Assim como o vinho, néctar multimilenar derivado da fermentação do mosto da uva, a música, derivada da ebulição mostífera dos sons, pode ser degustada de diversas formas. Pode ser apreciada em sua materialidade por habilidades notáveis que dão realce a nuances, muitas vezes sutis, mas suficientes o bastante para não passarem despercebidas de uma maioria. Cor, aroma e paladar são os referenciais de base para que um conhecedor encontre em cada vinho características comparadas a flores, frutas, peles, madeiras e outros tantos elementos. A partir de considerações sobre ritmo, melodia e harmonia, por exemplo, especialistas em música são capazes de identificar nas composições traços de realidades não exclusivamente sonoras que põem em destaque o colorido, o buquê e o sabor de cada obra musical. Muitas das virtudes encontradas no vinho e na música existem por força de uma ciência e de um labor que vão além dos elementos contidos na matéria-prima. O enólogo e o compositor são os responsáveis. Sommelier, apreciador, intérprete e ouvinte que o digam. Atuando com a inspiração de um autêntico alquimista e partindo do ferramental lançado pela corrente estética conhecida como impressionismo, Claude Debussy quebrou parâmetros consolidados, revolucionou a estética musical da época e, sobretudo, deu efeitos de plasticidade literária e pictórica à música. São as impressões escolhidas, trabalhadas e lançadas pelo compositor, depois captadas pelo apreciador, que figuram como principal mensagem musical. Tudo o mais são meios para se chegar a tal efeito. No final do século XIX, 1890, Debussy compôs a primeira versão de uma de suas obras mais conhecidas. Estruturada em quatro movimentos, Prelúdio, Minueto, Clair de Lune e Passepied, a partitura intitulada Suite Bergamasque foi significativamente revisada mais tarde pelo próprio compositor antes de ser publicada em 1905. Não se sabe ao certo o quanto foi aproveitado da composição inicial e o quanto é produto da versão final. O que se sabe é que a denominação de dois movimentos foi alterada. Passepied, uma dança cortesã e forma instrumental francesa dos séculos 17 e 18, era pavana. Por sua vez, uma dança cortesã dos séculos 16 e 17, provavelmente de origem italiana. A famosa Clair de Lune foi originalmente denominada Passeio Sentimental, ambas denominações homônimas de poemas de um dos maiores e mais populares poetas franceses, Paul Verlaine.

Prelúdio, Minueto e Luar. Prelude, Minuet e Clair de Lune. Os três primeiros movimentos da suite Bergamasque de Claude Debussy.

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3: Escrita para piano, a suíte Bergamask, de Debussy, é uma das mais fascinantes obras do repertório pianístico, considerando sua riqueza impressionista, dentre outras qualidades. Depois do tom festivo empregado ao prelúdio, que remete ao estilo barroco desta forma musical,

das reminiscências barrocas e harmonias impressionistas do minueto, originalmente uma dança aristocrática da corte francesa de Luís XIV, e, finalmente, da atmosfera sublime e singular do Claro de Lua, tantas vezes adaptado em versões por personalidades de renome e arranjadores mundo afora, amplamente escutado nas telas da TV e do cinema, o medieval e alegre Passe-Pied de Debussy conclui a suíte. A Bergamasca, dança italiana dos séculos XVI e XVII, é provavelmente originária de Bergamo, no norte da Itália. Passe-Pied, último movimento da suíte Bergamasque de Debussy.

Passepied, da suíte Bergamasque, de Debussy. Piano, Peter Schmalfus. Na sequência, o único quarteto de cordas escrito pelo compositor. Em dado momento, 1893, Debussy planejou produzir dois quartetos de cordas. Concluído o quarteto em sol menor, a estreia aconteceu em Paris, interpretada pelo quarteto Isaïe e recebida com reações distintas. Estruturado em quatro movimentos, possivelmente influenciado pelo estilo de César Franck, a obra é considerada um divisor de águas na história da música de câmara. As notas de sensualidade e tom impressionista que a fizeram própria de seu tempo constituíam um divórcio com as normas harmônicas do período clássico. Para o compositor e regente francês Pierre Boulez, Debussy libertou a música de câmara de uma rígida estrutura, retórica congelada e estética rígida. Animado, vivo e bem ritmado. Animé et très décidé et assez vif et bien rythmé, os dois primeiros movimentos do quarteto de cordas em sol menor, Opus 10, de Debussy.

Animé et très décidé, e assez vif et bien rythmé do quarteto de cordas em sol menor de Debussy na interpretação do International String Quartet New York. No próximo bloco, a conclusão do quarteto.

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Quarteto de cordas em sol menor de Debussy teria sido dedicado ao Quarteto Isaïe. À época, a partitura fora entregue a editores que, nas palavras de Debussy, foram cínicos o bastante para admitir o baixíssimo preço que estavam prestes a pagar. Aquela última década do século XIX foi crucial na vida do compositor. Debussy retornava a Paris depois de uma estada de 2 anos na Itália e sustentava um rótulo, por ele rejeitado, de impressionista. A parte desse indesejado selo sob seu estilo musical, seu quarteto de cordas era a contraparte musical por excelência da pintura impressionista e da poesia simbolista de sua era. A obra ganhava plasticidade impressionista, timbre e textura sonora oriunda da alquimia de Debussy.

doce e moderado. Andantino, doucement expressif e très modéré, os dois últimos movimentos do quarteto de cordas em sol menor de Debussy.

Andantino, do Som Expressif, e Tremodere, do Quarteto de Cordas em Sol Menor, Opus 10, de Claude Debussy. Interpretação: International String Quartet, New York. Ainda que a música não figure no rol das artes plásticas, é inegável que a moldagem do som, como recurso para se atingir determinada expressão, faz parte do universo musical. Expressar em música o que se expressa em pintura e poesia é uma capacidade de extraordinário emprego da plasticidade artística. É como o poder de usar a pedra filosofal dos alquimistas, da qual se dizia transmutar metais em ouro, ou transmutar as características de seres do reino animal, ou ainda permitir chegar ao elixir da longa vida. O certo é que a contribuição de Claude Debussy funcionou assim e deu nova roupagem, nova estética, nova fronteira à música de então. Muito de seu trabalho ainda não foi compreendido ou assimilado, mas o será, pois o esforço dos que virão, aliado ao passar do tempo, desvendará tudo que sua obra ainda tem a oferecer. Apresentação: Ana Lúcia Andrade. Trabalhos técnicos: Rodrigo Santos.

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4: Zero hora e um minuto.

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3: Uma hora e dois minutos.

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1: 1 hora e 17 minutos.

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3: 2:02.
4: Madrugada.
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1: 2 horas e 17 minutos.

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4: 3:01.
5: Madrugada.
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3: 4 horas.
4: Madrugada.
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2: 4:51.
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2: 4:52.

Deus, nosso Pai, que sois todo poder e bondade, dai a força àquele que passa pela provação. Dai a luz àquele que procura a verdade. Ponde no coração do homem a compaixão e a caridade. Deus, dai ao viajor a estrela guia, ao aflito a consolação, ao doente o repouso. Pai, dai ao culpado o arrependimento, ao espírito a verdade, à criança o guia, ao órfão o pai. Senhor, que vossa bondade se estenda sobre tudo o que criastes. Piedade, Senhor, para aqueles que vos não conhecem. Esperança para aqueles que sofrem. Que vossa bondade permita aos Espíritos Consoladores derramarem por toda parte a paz, a esperança e a fé. Deus, um raio, uma faísca do vosso amor pode abrasar a terra. Deixai-nos beber na fonte dessa bondade fecunda e infinita, e todas as lágrimas secarão, todas as dores se acalmarão. Um só coração, um só pensamento subirá até vós como um grito de reconhecimento e de amor. Como Moisés sobre a montanha, nós vos esperamos com os braços abertos. Ó bondade, ó beleza, ó perfeição. E queremos, de alguma sorte, forçar vossa misericórdia. Deus, dai-nos a força de ajudar o progresso, a fim de subirmos até vós. Dai-nos a caridade pura, dai-nos a fé e a razão. Dai-nos a simplicidade que fará das nossas almas o espelho onde se deve refletir vossa imagem.

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0: 5 horas em ponto, menino. Bom dia, menina. Se aproxime, comadre. Vem pra cá, compadre. Tamo junto, meu senhor, minha senhora. Sem medo de meter o peito na água fria, gurizada. Às 5 da matina, estou contigo, iniciando a nossa primeira hora de Bom Dia Trabalhador. Segundona, machadão velho vai rachando até o toco. Baterias recarregadas, energias renovadas. Tamo desse jeito aí, descansou bastante, já tá acordadão. Tá virado não, né? Então tá bom, uma ótima manhã de segunda, um bom início de semana pra todos nós aí. A última segunda-feira do mês de junho, com a graça de Nosso Senhor. Estamos em Varginha, no sul das Minas Gerais, de onde nós podemos abraçar aproximadamente 60 cidades aqui de nossa região. A 102,3 está envolvendo com essa frequência bacana. E também pela internet, no aplicativo de celular. Rádios Net, seja bem-vindo, seja bem-vindo, se aproxê. Bora assuntar o tempo e a temperatura nesse início de semana, para você que está lutando pelo pão de cada dia já, para você que está nos apreparos para mais um dia de trabalho e para você que vai encerrar as suas atividades daqui a pouco, né? Os homens e mulheres trabalhadores noturnos aí, um ótimo descanso para vocês, viu? Daqui a pouquinho, com uma temperatura de apenas 12 graus, a temperatura do momento. Na pele, o vagiense está percebendo apenas 10 graus. A máxima hoje de 23 graus. Dias de sol, com muitas nuvens à tarde, à noite, nebulosidade diminui, chuva tá passando longe. Para você que vai assistir o jogo do nosso Brasil varonil em um ambiente aberto, fica tranquilo aí que não teremos problemas com águas do céu. 5 horas e 2 minutos, modão da Pombinha Mensageira. De Buia, Praião e Prainha no seu rádio.
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0: 5:07.
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0: 5:12, na emissora mais simpática do sul das Minas Gerais, onde nós estamos pruseando. Estamos na primeira hora de Bom Dia Trabalhador. Se aproxime mais, não importa a sua querência não, viu, compadre velho? Tá bom, comadre? Vamos junto aí até as 8 horas da manhã com o Machado rachando até o toco, mandando uns alôs que já estão chegando por aqui bem cedinho na cidade de Paraguaçu. Já tá o nosso amigo aqui, deixa eu ler o zap dele que vai ser mais fácil. Bom dia, Bruno, que Nossa Senhora ilumine todos no dia de hoje, sempre. Estamos com a Melodia FM aqui em Paraguaçu. Obrigado, Nossa Senhora esteja por aí também, meu amigo. Eu, mais minha esposa, eu, Patrick, Matias, mais minha esposa Thaís, na Fazenda São Geraldo, estamos aí apreciando a 102. Toca uma moda pra mim, por favor, Cipriano. Eu acho que é a moda do preto velho Cipriano, né, dos altaneiros. Eu vou pôr esse modão, se não for, depois você me fala, tá, Matias? Obrigado, Cé, a turma toda aí, a Thaís, a todos aí da região da Fazenda São Geraldo, área rural de Paraguaçu. Agora nós vamos para a área rural, saindo da cidade de Paraguaçu, indo para a cidade de, deixa eu ver aqui, muito bem, Monsenhor Paulo, área rural também, bom demais. Bom dia, Bruno, ótima semana para todos nós, abençoada para nós, amém, Marlene, Fazenda São Sebastião, no Mundo Novo. Oi, Marlene, bom dia, mulher, tá tudo na santa paz de Deus por aí? Espero que sim, viu? Obrigado por estar com a gente aí cedinho, a toda a região do Mundo Novo aí, apreciando a 102. Agora 5:14, vamos para o Santo do Dia. Hoje, dia 29 de junho, a igreja celebra o dia de dois santos ao mesmo tempo, São Pedro e São Paulo apóstolo. Esses dois santos são os maiores pilares da Igreja Católica do planeta. São Pedro foi escolhido por Jesus como o primeiro papa e líder da comunidade cristã. Ele também é o famoso protetor dos pescadores e guardião das portas do céu. Tá no Evangelho, viu, gente? Isso aí. Já São Paulo se destacou como o grande pregador da palavra de Jesus para todos os povos. Essa data, ela é muito esperada, porque fecha com chave de ouro as tradicionais festas juninas e por todo o nosso território nacional. Por todas as regiões de nosso Brasil varonil, as igrejas promovem rezas, leilões e comidas típicas no período aí. É um dia de muita fé e de celebração da nossa cultura popular. Os fiéis aproveitam essa data para agradecer pelas chuvas, pedir pela proteção às nossas famílias. Aí São Pedro e São Paulo, e é importante lembrar que é muito interessante, a igreja, ela não é construída de pessoas perfeitas. Jesus não quer ninguém perfeitinho, não. As ovelhas perdidas que nos interessam, né? São Pedro foi aquele que negou Cristo por 3 vezes. São Pedro foi aquele que, de certa forma, a meu ver, desestruturou os apóstolos durante um momento. E São Paulo foi o maior perseguidor que o cristianismo, que Jesus pôde ter naquela época. Desta forma, a gente percebe que dois homens que falharam antes de realmente conhecer Jesus. Um, hoje, é o patrono da Igreja Católica, e o outro é o grande apóstolo São Paulo, que cometeram erros, mas são os maiores exemplos de humanidade para nós. 5:16. Modão chegando na conversa, Eli Silva e Zé Goiano, de Buiando, Estrela de Prata no seu rádio.
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0: Dois caipiras estavam caçando numa mata, quando passou por cima deles um cara de asa delta. Os dois nunca tinham visto uma asa delta antes, e um deles falou: "Compadre, olha o tamanho daquele bicho ali. Atira nele, compadre." E o outro atirou com uma daquelas espingardas antigas, do tempo do Ronca. E a fumaça tomou conta de tudo. Então o outro perguntou: "Compadre, aí, matou o bicho?"
1: "Olha, se eu matei, eu não sei não. Mas pelo menos o bicho largou o homem, viu?"

0: quarta-feira, 5h27. Dentro da hora 5, nós já temos 27 minutos, viu, compadre velho? Viu, compadre? Espicho esqueleto velho aí, firma o pé no eito. E vamos junto, você que já tá lutando pelo pão de cada dia, tem nosso máximo respeito, viu? Às 5 horas e 28 minutos, um recado importante, mas muito importante para você, motorista, pedestre, aqui em Varginha. A prefeitura de nossa cidade interditou de forma preventiva e temporária, obviamente, alguns pontos da Avenida Zoroastro Franco de Carvalho, aquela avenida às margens do Ribeirão Santa Maria, ali na região da rotatória. A medida foi tomada depois que o peso da máquina que está fazendo a limpeza do Ribeirão danificou partes da calçada que desmoronou para dentro do Ribeirão. Eu gosto muito de fazer caminhada naquele trecho ali, mais na região do ginásio esportivo da CEMEL ali. E realmente, gente, para fazer caminhada ali, atenção redobrada, viu? É muito importante você que passa com frequência ali, seja de carro, moto, bicicleta, a pé. Fique atento nos locais onde as calçadas estão danificadas. Tá tudo isolado, com fita zebrada, tudo certinho ali. Mas é importante tu entender que na parte em que tá isolada, a estrada, a rua fica mais estreitinha. Então, de repente, o sujeito vem meio chutado de não tá sabendo que tá tendo interdições ali, parciais. E aí fica complicado. Às vezes tu tá passando ali, vai ter que dividir a pista com o carro em alta velocidade. Então é muito importante, às 5 horas e 29 minutos. Minutos aqui pela Melodia FM, você que vai estar de carro, moto, bicicleta, a pé na região do Ribeirão Santa Maria ali, tem vários pontos interditados, viu? Então fica muito esperto. A prefeitura já começou os trabalhos de recuperação, que estão a todo vapor, o quanto antes vai ficar pronto, viu? 5 horas e 29 minutos, 5 e 29, quem que tá conosco aqui, curtindo, apreciando a programação? Arthurzão do Jardim Áurea. Bom dia, Arthurzão. Tem um recado para você. O Arthur, gente, ele leva os nossos homens e mulheres aí para fazer a colheita do café. A turma aqui da cidade faz uma grana extra, levanta um dinheiro alto aí quando vai para a área rural para apanhar o ouro verde aqui no sul de Minas Gerais. E nós temos um amigo que é apanhador de café, o Marcelão Emídio. Bom dia, Marcelo. Fala para mim, o Arthurzão já foi buscar vocês aí no ponto. O Arthurzão faz a puxa da turma.
1: Não, bom dia, Bruno.
0: Opa, você tá bom? Não, aí você tá na velocidade Creu 2, aí não, vamos pôr você mais carmo aqui.
1: Brunão, bom dia, Brunão.
0: Bom dia.
1: Manda um abraço aí pra nós aí.
0: Opa.
1: Manda um abraço pra turma do Arthur. O Arthur das meninas. Fala pra ele que nós tá chegando no ponto.
0: Tá, vou deixar.
1: Um abraço, tchau, obrigado.
0: Até mais, bom dia. Bom dia.
1: Então também.
0: Tá joia. Aí, Arthurzão, a turma tá cobrando, você fica apaixonado demais, esquece do serviço.
2: Bom dia, Brunão. Dia abençoado pra vocês aí, começar a semana com Deus e a Nossa Senhora.
0: Amém, amém.
2: Manda um motão arrojado pra nós aí, dois filhos da Bahia, com Jacó e Jacozinho. Tamo junto.
0: Tamo junto, Arthur. Vamos, firma o pé no eito, Arthurzão. Tonico e Tinoco, recordação de gaúcho de buia.
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0: O caipira vai ao dentista. Doutor, quanto é que custa pra arrancar um dente, hein?
1: É, são 100 reais.
0: Crê em Deus, pai, doutor? Só pra arrancar um dente?
1: Exatamente.
0: O caipira virou-se pra ir embora, mas pensou um pouco, coçou o queixo e perguntou: e se for pro senhor deixar ele só meio mole?
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0: 5h43. Eu repito outra vez, 5h43. Chacoalha o corpo, velho. Firma o pé no eito e vamos junto, porque nós temos aí mais de 2 horas de Bom Dia Trabalhador, viu, compadre? Não importa a querência, se aproxime, tamo junto contigo. Estamos com você, que é da Vila Murá. Quero agradecer aí o comprometimento da Vila Murá em relação ao mutirão de combate à dengue que aconteceu entre quarta e sexta-feira passada. Compadre, foi um bocado de tranqueira que foi recolhido pela prefeitura, viu? Os moradores e trabalhadores da Vila Murá se comprometeram em colocar os móveis velhos, vidros, latas, pneus, metais, plásticos, e juntou um bocado de caminhão, um bocado de pneu. Era pra isso tudo tá aí, mas não tá mais. Recebeu a destinação correta e os mosquitinhos da dengue agora, tchau e benção. 5h44. Próximo mutirão de combate à dengue, já tem hora, dia, data, bairro, tudo certinho. Daqui a pouco a gente assunta sobre o próximo mutirão, porque nós temos nossas participações, graças a Deus. Zap zap lá vai pipocando. E nós temos aniversariante no sítio Nossa Senhora Aparecida. Tem um ator... Ei, rapaz, pensa bem, fazer aniversário hoje, jogão. Aí se o Brasil ganha dos japoneses, aí o aniversariante vai ficar mais satisfeito ainda, né? Ô, Tchão, fala comigo, meu amigo. Tchão Pedreiro aí, o homem que faz o sítio Nossa Senhora Aparecida ser a potência do café que é, né, meu amigo? Um abraço pra você. Tudo de bom aí, mas vamos ver quem que tá fazendo aniversário aqui com o nosso amigo Tião. Bom dia, Tião!
1: Bom dia, Bruno. Bom dia, pessoal da Melodia FM aí. Ô, Bruno, queria pedir um modão aí do Sérgio Reis.
0: Certo.
1: Que oferecer pro meu pai hoje, o seu Jaci, que é aniversário dele. E pra todos os pais também. Herói?
0: Claro.
1: Forte abraço aí.
0: Já tá na ponta da antena, vai chegar esse modão bonito do Tião Pedreiro, fiotão do Sr. Jaci, mãe da Dona Creuza. Sérgio Reis cantando aí. Sr. Jaci, muitos anos de vida pro senhor, muitas felicidades, muita qualidade de vida, né, Sr. Jaci? E que o senhor continue sendo esse papaizão bacana aí, ajeitado, cuidadoso, atencioso com toda a família aí, inclusive com o fiote, o Tião Pedreira. Que Deus abençoe muito o senhor, viu? 5h45 de Buia, moda boa no rádio.
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1: Cinco horas e 52 minutos, eu repito, 5h52, moda bonita, moda boa, moda cabeceira. De prego batido em ponta virada, chegando no rádio. Tá aí o João Goiano e Goiazinho, Casinha Branca. Na sequência nós temos o modão do Thiago Viola e Carlos Lima, o dono do mundo, modão que tá chegando aí pro nosso amigo Toninho Venâncio, dos Butinudo do Forró. Toninho, bom falar com você, obrigado pela sintonia, obrigado pelo pedido musical. De Boiando até às 8 horas da manhã, o programa Bom Dia Trabalhador.

5:59, os ponteiros do relógio apontando para o alto. E nós também aqui pela Melodia FM 102,3, apontando as nossas intenções, os nossos pensamentos para o alto, com a hora da Ave Maria. Onde você estiver, compadre, comadre, no trabalho, em casa, na estrada, te convido a diminuir um pouquinho o barulho por fora e escutar a voz de Deus aí dentro do seu coração, viu? Nesta manhã que inicia, junto a mim, a voz me seca, com a graça de Nosso Senhor, a sexta hora chegando, a sexta hora do dia, vamos colocar nossa confiança, nossas intenções no colo de Nossa Senhora. Mãe que acolhe, mãe que escuta, mãe que intercede, talvez tu esteja enfrentando aí algum problema de saúde, talvez os exames médicos não estão tão bons assim, o diagnóstico, infelizmente, pode ser mais sério do que você pensava. A dor no corpo está grande, preocupação tirando o sono. O coração apertado, angustiado, pesado, cansado de lutar, né, compadre? Né, comadre? Que a consagração à Nossa Senhora, que vem logo após a hora da Ave Maria, possa cobrir de bênçãos a sua casa, o seu local de trabalho, o seu veículo, que o manto sagrado de Nossa Senhora cubra todos os nossos amigos e ouvintes que neste momento estão na sintonia, que neste momento estão participando. Nossa Senhora cobrindo aí com seu manto, nosso amigo Robinho, toda a sua família, o Robinho da Van, o Arthurzão, o Tchão Venâncio, o Tchão Pedreira, a nossa amiga e ouvinte Jaque. Um forte abraço também com a consagração à Nossa Senhora para a família Moselle, que daqui a pouco a gente volta a falar com eles.

0: Vamos consagrar-nos a Nossa Senhora, que se consagra à Virgem e aos santos, está se consagrando a Jesus, porque Nossa Senhora e os santos são apenas participação dessa vida infinita que brotou na eternidade. Ó Maria Santíssima, que em vossa imagem milagrosa de Aparecida espalhais inúmeros benefícios sobre o Brasil, eu, embora indigno de pertencer ao número dos vossos servos, mas desejando participar dos benefícios da vossa misericórdia, prostrado a vossos pés, consagro-vos o entendimento para que sempre pense no amor que mereceis. Consagro-vos a língua para que sempre vos louve e propague a vossa devoção. Consagro-vos o coração para que depois de Deus vos ame sobre todas as coisas. Recebei-nos, ó Rainha incomparável, no ditoso número dos vossos servos. Acolhei-nos debaixo da vossa proteção. Socorrei-nos em nossas necessidades espirituais e temporais, e sobretudo na hora da nossa morte. Abençoai-nos, ó Mãe Celestial, e com vossa poderosa intercessão, fortalecei-nos em nossa fraqueza, a fim de que, servindo-vos fielmente nesta vida, possamos louvar-vos, amar-vos e render-vos graças no céu por toda a eternidade. Assim seja. A bênção. Pela intercessão de Nossa Senhora Aparecida, Rainha e Padroeira do Brasil, a bênção de Deus Todo-Poderoso, Pai, Filho e Espírito Santo, desça sobre vós e permaneça sempre. Amém.
1: Tá na hora da Parma, moçada!

0: 6 e 9, eu repito, 6 e 9, tá na hora do corre. Vamos junto até as 8 horas da manhã, estamos iniciando aí a nossa segunda hora de Bom Dia Trabalhador. Na primeira hora tu vai rasgando aí, e agora na segunda hora eu vou costurando de cá, tá? E na última hora de Bom Dia Trabalhador a gente dá o acabamento final neste tecido nobre que se chama rádio. A prefeitura instalou um baita... Vou falar de jogo, de futebol. Gente, eu ouvi dizer que esses japoneses correm igual o cão chupando manga. É verdade, eu não entendo nada de futebol, sabe? Eu vou até colocar o japonês no saravá aqui antes de qualquer coisa, pra nós mandar umas energias meio estranhas pros japonês aqui. Vamos ver se é o japonês, peão japonês, o ladrão japonês. Ó, mas tem modão de japonês aqui, viu? Os três boiadeiros japoneses. Vamos pôr isso aqui? Os três boiadeiros japoneses. Vamos pôr dois modão de japonês e o japonês com saravá. Só pra gente considerar isso um bocadinho, né? Às 6 horas e 10 minutos, nós, como eu tava falando, né? A turma comentou que os meninos correm barbaridade, que eles estão de prego batido em ponta virada, mas não é isso daquele jeito, não é brasileiro, né, compadre? Onde você vai assistir o jogão, tá tudo certinho, tu vai pra outra cidade, então se programa, se prepara aí, sai com antecedência pra não arrumar correria, viu? A prefeitura de Varginha instalou um baita de um telão na Praça do ET aqui, tá? Pra transmitir o jogo hoje da nossa seleção brasileira. A festa vai começar meio-dia, com som mecânico pra animar a galera e criar aquele clima de jogo, aquele clima de Copa do Mundo de seleção brasileira. Tu tá mais que convidado. Se você passar por lá, dá uma passadinha pra dar uma olhada, vai encontrar uma praça de alimentação toda montadinha, bem bonita, um espaço até pra trocar as figurinhas aí do álbum da Copa, viu? A segurança daquele jeitão que a gente gosta, reforçada pela Guarda Civil Municipal, Polícia Militar e pelo Departamento de Trânsito. A turma vai interditar o trânsito entre a Concha Acústica e a Praça do ET. É um evento para a família varginhense, para a família do sul de Minas, tá? Chega chegando que o trem vai estar ajeitado toda a vida, galera. Às 6 horas e 11 minutos, parabéns pela prefeitura, sua iniciativa aí em levar esse momento tão bacana, tão agradável de descontração pra mim e pra voz Missê. Mas é, eu tava assuntando aqui com o nosso amigo Mauri Moselli, do Sítio Sol Nascente. Bom dia, Maurizão. Eu falei pro Mauri que o placar vai ser 3-2 apertado. O Mauri falou que 2-1 tá bom demais e o Japa pode correr que nós vai ganhar, né, Mauri? Um abraço aí pra toda a família, inclusive pro irmão do Mauri, que está na Vila Barcelona, o Sozé Moselli, que curte muito a nossa programação. Obrigado pelo carinho da sintonia a toda a família Moselli aí, que tá na 102,3. Como eu disse, pra nós provocar os Japa que estão chegando aí no jogo agora daqui a pouco, vamos pôr dois modão de japonês, viu?
1: Essa história de três japoneses que trabalhava no serviço que tô cagado, no Toshiro.
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0: licença, não?
1: Pode entrar, Isan. O que é que tu quer?
0: Esse japonês tá muito atrapalhado, não? Vida japonês muito horrorada está, não? Murchou tomate, berinjela também murchou. O japonês tá com a diferença, senhor.
1: Primeira coisa, eu quero saber qual é o teu nome.
0: Se chama Takakara no coxo.
1: Seu coxo, sim, presta atenção no que vou dizer.
0: Presta.
1: Tu tá vendo esse copo d'água?
0: Sim, senhor.
1: Tu tá vendo essa mulher no fundo do
0: sim,
1: copo?
0: Esse mulher tá.
1: Essa é a causadora da tua derrubada.
0: Ei.
1: Agora tu vai procurar essa mulher.
0: Sim, senhor.
1: E vai se casar mais ela.
0: Sim, senhor.
1: Só assim as coisas vai voltar pra você, certinho como era.
0: Sim, senhor.
1: Porque ela enterrou um sapo na porteira da fazenda e enrolou a tua vida.
0: Sim, senhor. Garantido. O japonês agora casa com o corinho.

0: 리 센서는 지어노 세포네조 아가라 문토 콘텐티스타
1: Deu certo que eu falei pra tu?
0: Bastante, senhoro. Japonesa casou com moça fundo de copo. Essa que tá aqui. Japonesa até trazer o japonesinho, cocinho, pra batizar. Pra morar japonesa, tá tudo verdinho, verdinho. Japonesa agora quer ser compadre pai de santo. Garantido, não?

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6:21, você na Melodia FM, seus melhores amigos por aqui também registram a sintonia, conexão, vis. Fizemos aí uma brincadeira respeitosa com os nossos amigos do Zoinho Puxado. Tocamos aí por conta do jogo do Brasil contra o Japão hoje, agora na parte da tarde, tocamos o modão do japonês no Saravá, Zé Taper e Teodoro, e os três boiadeiros japoneses, Kazuo e Fujiwara. Mas é às 6:22 pela Melodia FM.

0: O segundo jogo do Brasil foi no dia 24, dia de São João, que acendeu a fogueira da vitória pro nosso time. Vai assuntando comigo. Mas a grande provação de fé acontece hoje, dia de São Pedro, o homem que guarda as chaves do céu e controla até o tempo, rapaz. A missão do santo de hoje é trancar nossa defesa a 7 chaves e não deixar que aconteça nenhuma tempestade, porque se ele abrir também a torneira lá, derruba a água com vontade, né? E não deixar que caia nenhuma tempestade de gols contra o nosso time. Com tanto apoio celestial nas 3 partidas nesta Copa, meu amigo, compadre, comadre, se não for no talento, eu tenho certeza que vai no milagre da fé. Se a prancheta do técnico, me falaram que é um dos melhores técnicos do mundo, que estão aí dirigindo o Brasil, se a prancheta do homem não funcionar, nós garra no rosário, nós acende as velas e nós vai moendo. Mais uma da turma do Zóio Empuxado. Prometo que é a última moda de japonês, tá? Porque nós vamos fazer uma goleada neles. Aí nós vamos deixar eles bem à vontade com Jacó e Jacozinho, ladrão japonês de buia!
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1: Um caipira ganhou um smartphone em um sorteio. E um curioso foi lá e perguntou: ei, macho, tu já sabe o que é que tu vai fazer com o prêmio? E o caipira respondeu: bom, o fone eu vou ficar pra mim, pra me escutar o rádio, né? 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
2: 6:28.
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2: 6:28.

0: Dentro da sexta hora do dia, nós temos 29 minutos. São 6h29. Espicha o corpo aí, largatixa véia, firma o pé no eito e vamos junto com os nossos amigos e amigas que acá estão na participação. Edilson, Edilson da Areia mandou o zap já tem um tempão. Dilson, desculpa a demora, meu amigo. Nós está aqui numa correria só. Graças a Deus, muitas participações. Fala comigo, Dilson.
1: Fala, Brunão. Bom dia, meu amigo. Você tá bom, meu irmão?
0: Graças a Deus, Edilson. Na Santa Paz e Vosmecê.
1: Bora lá começar a semana, né? Abençoada com Deus aí, né?
0: E diga-se de passagem, né, Dilson, uma semana mais diferente. Começamos uma segunda-feira com jeitão de feriado, aquela coisa.
1: E a friagem? Como é que tá pro lado aí?
0: Aqui, Nossa Senhora, cruz credo, sem comentário, viu, rapaz? Mas hoje tá mais tranquilo, viu? Vamos atualizar os termômetros aqui. Às 6 horas e 30 minutos pela Melodia FM, os indicadores de temperatura acusando 12 graus nesse momento. Edilson Daré, continua na prosa comigo, meu amigo.
1: Ô! Oh. Ah. Pra cá o trem tá feio, viu?
0: Imagino. Área rural,
1: bom,
0: né, moço?
1: Bom dia pra nós, abençoado aí, irmão.
0: Obrigado.
1: Um abraço.
0: Puta, Edilson. E não podemos esquecer, chama na Catianga. 6 horas e 30 minutos, bom dia, com muita alegria. O nosso amigo Reginaldo do Parque Eliane, carinhosamente conhecido por Pipa, o carreteiro do nosso Brasil varonil. E aí, Pipa, tá em casa? Vai assistir o jogão em casa junto à família, as pessoas que você ama? Espero que sim, viu? Aos nossos motoristas, homens e mulheres que transportam o progresso aí, estão no, na região do sul de Minas, mas são de outras regiões. Vão assistir o jogão longe dos parentes e amigos. Tamo junto, viu, gente? Uma ótima... uma pausa aí pro jogo pra vocês aí, que na tranquilidade. Vamos junto também com mais modão chegando aí, o Laço da Saudade, cantando, dibuiando. Pontei das antigas aí, ó, Cacique Pajé, Moi.
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0: O caipira vai a uma consulta e o médico pergunta:
1: é, o que é que o senhor tem?
0: E o caipira responde:
2: ah, doutor, tem uma mulher, uma vaca e uma galinha.
1: Não, rapaz, não é isso não. Quero saber o que é que você tá sentindo.
2: Ah, tá. Eu tô sentindo vontade de largar a mulher, vender a vaca e comer a galinha com quiabo.

6h42, eu repito, dentro da sexta hora do dia, nós já temos 42 minutos rasgando e costurando. Em Varginha, no sul de Minas Gerais, seja muito bem-vindo. De repente, o sinal não está muito legal aí na sua cidade. Nós abraçamos aproximadamente 60 cidades a cada região do sul de Minas. De repente, o senhor escuta nós, aí quando vê, entra uma caixa de marimbondo no rádio aí, do seu carro, da sua casa, enfim. Para tu não ter esse desconforto de ouvir a melodia de uma maneira meio truncada, vamos dizer assim, meio quebrada, entra no seu celular, entra no Play Store, digita Rádios Net, aí tu baixa esse aplicativo que não somente a melodia, mas muitas emissoras de todo o planeta estão por ali para lhe atender da melhor maneira possível. Tu que gosta só de rock vai ter emissora só de rock, tu que gosta de emissoras físicas, acho que é o termo, com frequência modulada, que é o nosso caso, tu também vai encontrar, tu pode escolher por cidade, por região, e eu agradeço muito você que está com a gente aí, escolheu a melodia como a emissora preferencial nas suas manhãs. Me fico, foi ótimo, né? me sinto, eu fico muito honrado, tá? Por estar com a gente aí curtindo a programação. Não sei de onde é a sua querência, mas ficamos muito satisfeitos. Às 6h43, repetindo mais uma vez, 6h43, se você precisar de resolver hoje algum assunto, alguma pendência junto à nossa prefeitura, parte de papelada aí, serviço administrativo devido ao jogo do Brasil, o atendimento ao público vai funcionar até meio-dia. Agora abre agora 7 e vai até meio-dia, tá? Depois disso, tudo fecha pra galera ir torcer, tudo fecha na prefeitura. Nas escolas municipais, só os alunos da parte da manhã terão aula normal. As turmas da parte da tarde e da noite não terão atividades. Essas aulas serão repostas aí um outro dia, viu, compadre? Os serviços essenciais vão funcionar normalmente aí sem alteração. O pessoal da coleta de lixo vai trabalhar, mas em horário reduzido. Os atendimentos de urgência, emergência, segurança pública, isso aí não tem o que falar. Então se programe com antecedência para resolver as pendências e já entrar no clima de torcida. Nós até tocou modão do japonês aí, compadre. Para nós assuntar os meninos aí do zoinho puxado, vamos junto às 6h44 com modão cabeceira. Chegando no seu rádio, celular e computador. Bom dia, Divino Françoso. Bom dia, Adilson Simões, do sítio São Simão.

0: 6:50.
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3: A Prefeitura de Varginha, por meio da Secretaria Municipal de Agricultura e Pecuária, está reforçando os serviços na zona rural com a aquisição de novos veículos para a frota. Foram incorporados uma pá carregadeira, um caminhão basculante e uma moto niveladora, também chamada de Patrol, que vão ajudar na manutenção e melhoria das estradas vicinais do município. Neste mês, a patrulha mecanizada já atuou em diversas regiões, como o acesso a Carmo da Cachoeira, área do Barreiro e proximidades do Unes, além de outras comunidades rurais. Os serviços incluem patrulhamento, cascalhamento e construção de caixas de contenção, garantindo mais segurança e melhores condições para moradores e produtores rurais. Ronaldo Trombini, repórter Melodia.
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5: 6 horas e 57 minutos.
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5: 6 horas e 59 minutos.

Paraguaia, sorridentes a bailar. 7 horas em ponto. Bora iniciar a nossa terceira hora de Bom Dia Trabalhador, dar o acabamento final nesse programa que, graças a Deus e a voz mercê, que é a nossa razão de existir por aqui do rádio. A este programa que tem a cabeceira, tem a liderança no horário. Uma ótima, abençoada manhã de segunda-feira para o senhor, mais a senhora que está chegando agora. Nos apreparos, nos afazeres domésticos. Finalizando mais um dia de serviço, ou melhor, mais uma noite de serviço. Muito grato pelo carinho da sua sintonia em Varginha, no sul das Minas Gerais, de onde nós vai assuntando aí, entregando modão, entregando informação, o carinho da sua participação para aproximadamente 60 cidades de nossa região. Mas esquecerei. Galopeira, galopeira, 7 horas e 1 minuto. O Machado Velho vai rachando até o toco, compadre. Hoje, uma segunda-feira muito atípica, muito diferenciada por conta do jogão que vai acontecer daqui a pouco. Se tu conseguiu a folga, aproveite bastante. Se não, vai assistir junto aos seus colegas de trabalho, vai assistir na boleia do seu caminhão, no seu veículo de transporte. Tamo junto! Para nós começar a nossa terceira hora, um alô todo especial para a turma que tá ligada na rodoviária de Varginha. Um alô aos nossos trabalhadores dos guichês, pessoal da limpeza, da manutenção, a turma das lanchonetes, das lojinhas aí na rodoviária. Claro, também a Guarda Civil Municipal, que tá sempre fazendo a segurança aí de prego batido em ponta virada. Uma ótima jornada para a turma que tá por aí, viu? E para voz me ser passageiro, passageira! Que está chegando de busão em nossa rodoviária, está chegando no carro de aplicativo por aí. Seja muito bem-vindo, muito bem-vinda. Melodia FM recebe voz mercê, que vai vir para aqui, está por aqui já, para assistir o jogo, para trabalhar, para visitar parente. Recebemos você de braços abertos com a melhor programação do rádio. E tu que está de partida, está indo para outra cidade. Não sei qual que é a querência para tu não perder a sintonia no tapetão das Gerais aí. Baixa, para continuar com a gente ouvindo, baixa o aplicativo Radiosnet, ouve a gente de qualquer parte, tá? Tem uma viagem confortável, muito segura. E seja muito bem-vindo à nossa cidade. 7 horas e 3, eu repito mais uma vez. 7 horas e 3 minutos no Tchê Tchê Tchê de Divino e Donizete, seleção de pagode de burro.

0: 7:12, mais um Tietê. Recordo com saudade. O modão bonito, o modão da Mercedita, né? Nós estamos apreciando ele aí na harpa mágica de Jessé Pessoa. Vamos junto. Pela Melodia FM, a mais simpática do sul de Minas, mas é. A mais ouvida do sul de Minas, mas é. De prego batido em ponta virada. Vamos entregando aqui um recado muito importante. Às 7:14, a Vigilância Ambiental de Varginha já divulgou o cronograma de combate à dengue, compadre véio. Põe sentido aí. As ações começam hoje, segunda-feira, vão até a próxima sexta-feira. Os trabalhos em campo acontecem sempre das 7h30 às 4h30. Hoje, segunda-feira, compadre, as equipes visitam terrenos baldios no bairro Alto dos Pinheiros. Amanhã, terça-feira, a limpeza vai ser na rua Orminda Vasconcelos, no bairro Três Bicas. E na quarta-feira, meiuca da semana, o nosso tradicional mutirão de combate à dengue, começando no bairro Canaã. E até sexta-feira os agentes vão estar aí, tá? Turma do bairro Canaã, quarta, quinta e sexta, a tranqueirada na calçada. Sua participação é fundamental pra gente eliminar os focos do mosquitinho da dengue, viu? Faz a sua parte, tá bom? E caso, compadre, comadre, você percebe que o seu vizinho não está comprometido com a limpeza do quintal, com a tranqueirada sendo acumulada aí, tu pode ligar no 3690-2230, vou repetir, 3690-2230, o telefone de denúncias da Prefeitura de Varginha. 7:14, vamos aqui com os nossos alunos chegando, nossos amigos e amigas na participação. Bom dia, Adilson, do sítio Santa Maria, foi ótimo. Do bairro Santa Maria, porque nós temos um Adilson no sítio São Simão aí, que me confundi todo aqui, às 7h15. O Adilson do bairro Santa Maria tá por aqui. A Ione de Itabuna, na Bahia, tá por aqui. Já deu a previsão do placar de hoje. Bruno, 3-1, os japa vão correr barbaridade, mas não vão alcançar a bola da seleção brasileira. 7h15, Marcos Violeiro, Cleiton Torres, no Pagode da Paz. É disso que nós precisa, de buia.
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7 horas e 21 minutos, você está na Melodia FM no programa Bom Dia Trabalhador. Muito grato pelo carinho da sua sintonia, da sua conexão. Até as 8 horas da manhã estaremos juntos entregando as melhores canções do universo caipira. Até as 8 horas da manhã estaremos juntos entregando o carinho da nossa sintonia, da nossa participação através do WhatsApp. Informações que fazem a diferença no nosso dia a dia, acá em Varginha, no sul de Minas. Informações que às vezes nos entristecem. E é com muito pesar que, infelizmente, a Melodia FM informa o falecimento da senhora Marlene Batista Fortunato, aos 86 anos. Dona Marlene.

0: dia e que Dona Marlene esteja nos braços do Senhor neste momento. Informamos o falecimento de nossa querida amiga e ouvinte também, Dona Marlene Batista Fortunato. 7:23, César e Paulinho cantando pra mim, pra voz de Missê no rádio, Bom Jesus de Pirapora.
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0: 7:30, também conhecido por 7:30, tamo junto contigo com aproximadamente meia hora a mais que nós vamos ter da agora pra frente de Bom Dia Trabalhador. O Machado tá rachando até o toco desde as 5 horas da manhã. Você que chegou cedinho, tamo junto, muito grato por continuar, poder ter essa possibilidade de continuar conosco. E pra turma que lá vai chegando, vai acordando, parando de babafronha, firmando o pé no eito aí, tá chegando agora, seja bem-vindo, seja muitíssimo bem-vinda à nossa programação Vozmecê, nossa razão de existir por aqui no rádio. Lúcio Teixeira, fala comigo, Lúcio Velho.
1: Ô, Bruno Menezes, bom dia, bom dia. Aqui é o Lúcio Teixeira, Bruno Menezes, aqui do Bairro Centenário.
0: Bom dia, Lúcio, bom dia, Bairro Centenário.
1: Manda um modão aqui pra nós aqui, Bruno. A turma aqui tá curtindo teu programa.
0: Obrigado a turma aí, ué. Tamo junto.
1: Aqui manda um abração aqui pro Drianinho.
0: Drianinho, abração pra você.
1: Vai pro Drianinho, vai pro, pro Bida. Pro Lucim. E o Tibério.
0: Ô, Tibério, bom dia, Lucim. Bom dia, Gui, dos meninos aí de prego batido em ponta virada, né?
1: Manda um modão daquele pra nós aí, Bruno. Daquele modão pesado aí com o Tião Carreiro e o Perdinho.
0: Tá bom, gostei. Modão pesado.
1: Tamo junto, Brunão.
0: Tamo junto. O Machadão velho também pesado, rachando até o toco. Lúcio, obrigado a turma toda aí, viu, gente? Paramparim, pamparampari. Pra você que tá chegando agora, vamos, vale a pena assuntar novamente a informação. Eu já por volta de 6 horas, 6 e pouquinho, falei sobre ela, o convite, melhor dizendo, da prefeitura. Eu vou refazer, eu vou reforçar o convite para a turma que está chegando aí ao longo da programação. A nossa prefeitura instalou um baita telão na Praça do ET, viu, para transmitir o jogo de hoje da seleção brasileira da Copa do Mundo. A festa começa por volta de meio-dia, com um som mecânico ali para animar a turma, com o DJ, para criar aquele clima de jogo de seleção brasileira. Quem passar na Concha Acústica vai encontrar praça de alimentação na Praça do ET, ali de frente para a concha, um espaço para trocar figurinha do álbum da Copa, tudo de bom. Segurança, com certeza, reforçadíssimo aí pela Guarda Civil Municipal, Polícia Militar, pelo Departamento de Trânsito aqui de nossa cidade. Lembrando também que o trânsito vai ser interditado ali, viu, gente? Na Concha Acústica ali, até a Praça do ET. Então vai ser um evento muito bacana, muito festivo aí para você de Varginha. Para você da região, de repente, se anima a vir para cá. Nós estamos aqui de braços abertos para te receber, tá? 7h33, repetindo mais uma vez. 7h33, uma curiosidade bem rápida chegando no rádio. O primeiro jogo do Brasil, esse agora, dessa Copa agora, foi dia 13 de junho, certo? Dia de Santo Antônio, hein? Olha que trem mais louco, mais doido que é isso. O Brasil jogou no dia de Santo Antônio seu primeiro jogo. O Brasil empatou, ao contrário de Santo Antônio, que desempata a vida amorosa de muita gente. O segundo jogo, dia 24 de junho, foi dia de São João, que acendeu a fogueira da vitória para o nosso time, e nós pulamos a fogueira aí da derrota. Mas a grande provação de fé acontece hoje, compadre. Sabe que dia que é hoje? Hoje é dia 29, dia de São Pedro, o homem que guarda as chaves do céu, o homem que vai abrir a porta da vitória para nós e o homem que controla o tempo, o santo. A missão do santo de hoje, São Pedro, é trancar a nossa defesa às 7 chaves e não deixar que aconteça nenhuma tempestade de gols contra o nosso Brasil varonil. Com tanto apoio celestial, cheio de santo nas partidas nossas, nessa Copa, se não for no talento, vai na fé, vai na confiança do milagre. Se a prancheta do técnico do nosso país aí, parece que é um técnico dos melhores do mundo, né? Se a prancheta dele não funcionar, nós garra no rosário, galo velho. Nós acende umas velas aí que o trem vai, viu? 7h34, o trem tá moendo, tá indo com Paulo Souza e Andressa no sinal verde de buia.
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0: 7h40, 20 para as 8, galo velho. Na sanfona, rasgando fole com os filhos de Goiás. No modão do tchau, amor.
1: Esse é o nosso último encontro.
0: Bom dia, amiga Kênia. Abençoada semana pra nós, né, Kênia? Ela já tá cantando o placar aqui, 2-0. Pra mim vai ser mais apertado, 3-2.
1: Esse é o nosso último encontro.
0: Falaram que os meninos correm barbaridade. Kênia, vamos esperar pra ver, né? A Kênia, nossa amiga e ouvinte, esposa do Juscelino, o nosso querido Jussa. Já está no trabalho aí, mas apreciando a 102. Um abraço pra você, pra toda a equipe. Manda o nome da escolinha, Kênia, pra nós caprichar no alô aí, tá? Um abraço pra toda a equipe aí. No tchau, amor, galo velho.
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1: Sete e quarenta e seis, eu digo mais uma vez, 7:46. Firma o pé no eito aí que nós tem mais um bocadiquinho de Bom Dia Trabalhador. Já vou agradecendo aí por demais o carinho da sua sintonia, da sua conexão junto à nossa programação, junto à Melodia FM. Já vou lhe adiantando que assim que terminar o Bom Dia Trabalhador, que tá faltando pouquinho, quase finalizando a nossa terceira hora aí, nós temos flashback nacional e internacional com o Ronaldo Trombini. A vozeirão institucional aí da Melodia chegando daqui a pouco, tá, compadre velho? Vamos aqui com os nossos alôs finais, chegando na participação. Bom dia, Bruno. Tô assuntando aqui com a Raquel Olímpio, do bairro Sagrado Coração. Bom dia, Raquel. Bruno, minha netinha tem quase 3 aninhos e fez o placar do jogo de hoje. 2-1 pro Brasil. Vai dar um placar bem tranquilo. O Japão não é fácil e ela é apaixonada pelo Brasil. O nome da minha netinha é Ivy. A pequena Ivy aí, parabéns, ô Raquel, legal, né? Pititinha desse jeito aí, já gostar do jogo do Brasil, show de bola. Tamo aqui também com a dona Cleusa na Vila Ipiranga, bom dia, dona Cleusa. Ah, tem um parceirão chegando aqui, ó, nas nossas participações finais. Bom dia, com muita alegria, ele é da Construção Civil, amigo Devair. Fala, Deva!
2: Bom dia, Brunão. Aqui, não cheguei no serviço ainda não, mas acho que não vai parar pra ver jogo Brasil também não, rapaz.
1: Que isso, você tá animado aí.
2: Imperial 2 tá me esperando, já tô pertinho. Bom. Aqui, manda um modão aqui, pra nós aqui, eu e o Du na obra.
1: Tá joia.
2: Bom dia, Brunão. Pode ser um modão lascado aí, qualquer modão verde e amarelo, beleza? Obrigado.
1: A joia, Devair, você mais o Du e uma boa jornada, mas na hora que começar o jogo vocês param, vocês não vão conseguir trabalhar, não? Me ajuda aí, Deva, vamos junto. Janaína Bertoldo, bom dia, todo Padre Vitor curtindo a programação. Eu tô aqui com a Paloma Stephanie, ela tá de mamãe agora, tá com cara de mãe, Paloma. Que bebezão mais lindo, mulher. Parabéns. Eu não tinha visto seu bebê ainda, não. Deus abençoe. Tá tudo certinho com você, Paloma? Maridão, tá tudo na paz? Espero que sim. Você tava digitando aqui. Não vai dar tempo da gente conversar muito agora. Se você voltar às 10, a gente volta a conversar, tá? Um abraço pra você e pra família toda aí. Obrigado por estar com a gente, mulher. 7 horas e 49 minutos. Dentro da hora 7:49. Vamos junto. É hora do Corre com Destino de Violeiro, abrindo a nossa última sequência de hoje, Fernando e Osmair de Bunha.
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7: A Secretaria Municipal de Saúde de Varginha emitiu um importante alerta para a população, alertando sobre golpes que estão sendo aplicados pelo WhatsApp usando o nome da pasta. Segundo a Prefeitura, criminosos estão enviando mensagens falsas, prometendo liberação de remédios, exames gratuitos, benefícios sociais e até vale gás. Mas atenção, tudo é golpe. A Secretaria destaca que, embora utilize o WhatsApp para comunicação com pacientes, nunca solicita fotos de documentos, receitas ou dados pessoais sem identificação e sem agendamento prévio confirmado. A orientação é clara. Recebeu mensagem suspeita, não clique em links e não envie nenhuma informação pessoal. Em caso de dúvida, o contato oficial da Secretaria de Saúde é o telefone 3690-2072. 3690-2072. A Prefeitura pede que a população compartilhe o alerta para evitar que mais pessoas caiam nesse tipo de golpe. Ronaldo Trombini, repórter Melodia.
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Então vamos lá. Oito e quatro, você na sintonia 102.3 MHz, Melodia FM. A partir de agora, o flashback nacional e internacional. Vamos juntos até às 10 da manhã. É o passado de presente para você. A nossa primeira de hoje é Look at My Girl, um dos grandes clássicos do grupo italiano de Eurodance Double U, lançado em 1992 no álbum de estreia da banda. Diferente de um ritmo alegre feito para dançar, a letra fala de sentimentos profundos, a dor da separação e o desejo de uma reconciliação. Vamos lá, olha o pianão da música aqui no início, W, Looking at My Girl.

Melodia FM 8:14. Você curtiu aí os Paralamas do Sucesso, La Bella Luna, Adriana Calcanhoto, Fico Assim Sem Você, e abrindo a nossa primeira sequência de hoje, W Looking at My Girl. Valeu, olha aí, Luiz Carlos, Nicia, Denilson, Rose, o Romão, plugados no nosso WhatsApp. 3690-2743. Bom dia! 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Sandra de Sá. Bye, bye, tristeza.

0: A dupla Cleiton e Cledir tem passagem carimbada para Varginha aqui na Rota da Boa Música. É uma das próximas apresentações aqui. Cleiton e Cledir, Deu Pra Ti, Lulu Santos Como Uma Onda e Sandra de Sá, Bye Bye Tristeza. 8:27.
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0: Lembra dessa aqui, ó? Gregory Abbott.

Melodia FM 8:41, Nico Rezende, Esquece, Vem, Tim Maia, Hildon e Fábio, Velho Camarada, Luiz Gonzaga e o Gonzaguinho, A Vida do Viajante, abrindo a sequência, o Gregory Abbott, Shake You Down, Bom Dia Vanderlei, o Matheus, a Odete e a turma do Conservatório de Música de Varginha, na nossa sintonia, valeu! 102,3 Melodia FM. Vamos de Alceu Valença. Solidão.

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Melodia FM 8h50, Raul Seixas, que faria aniversário ontem, né? Mas vem aí o quarto Toca Raul, se liga, hein? Zé Rodrigues, Casa no Campo e também o Alceu Valença, Solidão. Vamos de Caetano Veloso e Gal Costa. Sorte! Sorte!

0: Melodia FM 9:58, quase 9. Eu tô com 9 na cabeça aqui. A gente curtiu Paulinho Nogueira, Menina, Caetano Veloso e Gal Costa, Sorte, Raul Seixas, Cantar, Raulzito, que estaria fazendo aniversário ontem, mas para comemorar vem aí o quarto Toca Raul, se liga, hein? Zé Rodrigues, Casa no Campo e Alceu Valença, Solidão. Na sequência vem ela aí no Repórter Melodia.
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4: Bom dia, ouvinte da Rádio Melodia. Hoje, segunda-feira, dia 29 de junho. Dia do pescador, dia do telefonista, dia do dublador, dia de São Pedro e São Paulo e dia do Papa. Nesta semana, o mutirão de combate à dengue em Varginha será no bairro Canaã. A ação será realizada de quarta a sexta-feira. Então você, morador ou moradora, já podem começar a fazer a faxina. Basta separar todos os materiais fora de uso ou inservíveis, como móveis velhos, vidros, metais, plásticos e pneus. Tudo que acumule água e sirva de criadouro para o mosquito da dengue. A recomendação é colocar os objetos bem cedo na calçada, antes das 7 da manhã, a partir de quarta-feira. Lembrando que a equipe de limpeza não recolhe galhos de árvores e entulhos de construção. Reforçando então, na quarta-feira começa o mutirão de combate à dengue no bairro Canaã.
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6: Farmácias que vão fazer plantão diurno de 8 da manhã às 8 da noite até terça-feira, dia 7 de julho. Farmácia Minas Master, da Avenida Doutor José Justiniano dos Reis, 2235 Alto Sion. Drogaria Bom Pastor, da Avenida Tancredo Neves, 471. Drogaria Barcelona, na Praça Prefeito José Braga Jordão, 231, e Drogaria Americana da Rui Barbosa, número 105. As drogarias Natus Pharma, da Avenida Rio Branco, 304, e Drogazil, da Praça da Fonte, número 40, vão fazer plantão diurno 24 horas e plantão no sábado, de 8 da noite às 8 da manhã de domingo. A Drogaria Americana, da Rui Barbosa 105, vai fazer plantão noturno no domingo, de 8 da noite às 8 da manhã de segunda-feira, dia 6. Para saber mais a respeito do plantão de farmácias em Varginha, é só entrar em contato com a Rádio Melodia ou então consultar a Prefeitura através da internet.
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4: De acordo com o Climatempo, hoje em Varginha, dia de sol com algumas nuvens. À noite, com poucas nuvens. A máxima hoje pode chegar a 24 graus. Agora, 17 graus na cidade. Amanhã o dia será parecido. Sol com muitas nuvens. Noite também nublada. Mínima de 13 e máxima de 24 graus amanhã.
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4: Hoje o expediente nas repartições públicas da Prefeitura de Varginha tem horário especial por causa do jogo da seleção brasileira na Copa do Mundo. O atendimento ao público e o expediente administrativo vão funcionar até o meio-dia. Depois desse horário, os setores serão fechados para que todos possam acompanhar a partida. Nas escolas municipais, os alunos do turno da manhã têm aula normal. Já as turmas da tarde e da noite não terão atividades. Haverá reposição das aulas. Já a coleta de lixo mudou de horário em Varginha nesta segunda-feira por causa do jogo da seleção brasileira contra o Japão. Nos bairros onde o caminhão passa normalmente à tarde, o serviço será antecipado em 2 horas e vai começar às 10 da manhã. A prefeitura pede que os moradores coloquem o lixo para fora mais cedo para evitar transtornos. Os serviços essenciais, como os atendimentos de urgência e emergência na saúde, funcionam normalmente. Aviação Real, concessionária responsável pelo transporte coletivo urbano em Varginha, comunica que em razão da realização do jogo da seleção brasileira pela Copa do Mundo, nesta segunda-feira, o transporte coletivo municipal vai operar com quadro de horários diferenciados a partir das 2 da tarde. Os usuários poderão consultar os horários atualizados das linhas e acompanhar a operação em tempo real, por meio do aplicativo da Aviação Real. A prefeitura orienta os passageiros a programarem seus deslocamentos com antecedência e agradece a compreensão de todos. E hoje a Praça do ET recebe a transmissão em telão da partida da Seleção Brasileira pela Copa do Mundo. O evento promete reunir moradores e visitantes para acompanhar o jogo em clima de torcida. A programação vai começar ao meio-dia, com som mecânico e um ambiente preparado para receber o público. Além da transmissão da partida, o local vai contar com praça de alimentação e atrações para toda a família. A Praça do ET também será ponto oficial de troca de figurinhas do álbum da Copa do Mundo de 2026, incentivando a interação entre torcedores de diferentes idades. A iniciativa busca transformar o espaço em um ponto de encontro para quem deseja acompanhar o jogo e aproveitar a programação especial. O evento vai contar com apoio da Guarda Civil Municipal, Polícia Militar e Departamento Municipal de Trânsito. Durante a programação, haverá bloqueio do acesso de veículos nas vias entre a Concha Acústica e a Praça do ET, garantindo mais segurança para o público. Outras notícias você confere ao longo da programação nas edições do Repórter Melodia e logo mais no Jornal do Cidadão. Nos trabalhos técnicos aqui comigo, Roberto Carlos de Souza, Keila Costa para o Repórter Melodia.
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Melodia FM 919, Zé Ramalho, Mary Mar. Também Nenhum de Nós, Astronauta de Mármore. E abrindo a sequência, o Freddie Mercury, I Was Born to Love You. Agora vamos de Paul McCartney and the Winds. Band on the Run.

Melodia FM 933. Alô, Betão Hammerfall. Alô, Doni, Inês, o Fábio, todo mundo plugado aqui no nosso WhatsApp. Curtido aí o som do Aerosmith, Janis Garagan, também Rita Lee, desculpe o Awe, Paul McCartney e a banda The Wings, Band on the Run. Agora Renato Russo e Zélia Duncan, Catedral.

0: Melodia 949, Paulo Ricardo, tudo por nada. Alô, Denise, Lilinha, Alessandra, todo mundo ligado aqui na nossa Rádio 102.3 Melodia FM. Aqui é muito mais música.
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0: E agora vamos de Aha, Cry Wolf.

E antes do repórter Melodia e do Saudade Sertaneja, mais uma pra gente encerrar o flashback de hoje. Duran Duran.

0: grata pela sua companhia em nossa nave mágica no programa Flashback Nacional e Internacional.
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5: Olá, muito bom dia. Eu sou Paula Freire e está começando mais uma edição do Repórter Melodia. Hoje é segunda-feira, 29 de junho. A partida da seleção brasileira contra o Japão alterou o funcionamento de alguns serviços do governo de Minas. As UAIs vão atender somente até o meio-dia. Nas escolas estaduais, cada direção poderá suspender as aulas da tarde e da noite, desde que faça reposição. Em Varginha, a farmácia de Minas funciona até 1h30 da tarde. Já a Hemominas mantém o atendimento normal. O governo de Minas autorizou a saída antecipada dos servidores estaduais em até 3 horas antes do jogo. Mas a medida não é folga. As horas não trabalhadas terão que ser compensadas até o dia 30 de setembro ou haverá desconto no salário. As agências do INSS fecham às 11 da manhã. Já o comércio de Varginha e os bancos fecham ao meio-dia e os correios à 1 da tarde. Para quem ainda não decidiu onde assistir ao jogo de hoje do Brasil contra o Japão pela Copa do Mundo 2026, a Prefeitura de Varginha disponibilizou o guia oficial da Copa nos bares e restaurantes da cidade. Basta acessar o site turismo.varginha.mg.gov.br/Copa2026. Lembrando que a Prefeitura também vai transmitir o jogo ao vivo através de um telão instalado na Praça do ET. Outras notícias você confere no Jornal do Cidadão, que começa às 11h15 da manhã. Um bom dia para você, Paula Freire, para o Repórter Melodia.
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0: 10h15. Bom dia com muita alegria. Bora dar continuidade à nossa manhã 102,3 após um flashback de respeito. Flashback nacional e internacional apresentado por ele, que também tem nosso máximo respeito. Ronaldão Trombini, nós vamos então com o flashback do sertanejo até às 11h15. Um ótimo início de semana para você. Última segunda-feira do mês de junho. Julho, mês 7. Já estamos aí dentro, praticamente dentro do segundo semestre de 2026. Vamos junto, Papai do Céu, guiando os nossos caminhos aí na virada do mês. Nesta segunda-feira, para lá de atípica, bem diferente. Tá um clima de feriado na cidade. Na sua cidade aí também, tá? Eu converso contigo da cidade de Varginha, no sul de Minas Gerais. Tá um jeito, até o sol parece que tá mais bonito hoje, né? Que coisa, né, gente? A gente tinha que ter esse patriotismo, essa coisa assim, de Copa do Mundo, de esse sentimento de coletividade durante todos os minutos de nossa vida, né? Aí chega na Copa do Mundo, fica a camiseta verde, amarela, azul e branco, verde e amarela, fica guardada ali, cheirando naftalina durante 4 anos. Aí tu coloca ela nessa época agora, às vezes ela tá mais apertada, às vezes tá mais larguinha. Não, vamos botar essa camiseta aí durante todo o período, viu, gente? Independente de Copa do Mundo ou não. Tá muito bonito o dia hoje, espero que pra você também esteja dessa forma. Desejo para todos aqui em Varginha, no sul de Minas, para as nossas 60 cidades, onde nossa frequência está chegando neste momento, um bom, uma boa partida de futebol junto às pessoas que você ama, seus colegas de trabalho. Meio de semana é bem complicado, né? O deslocamento aí, então, a maioria das pessoas vão assistir no ambiente de trabalho. Um ótimo, abençoado dia para vocês aí, viu, gente? 10h17. Vamos junto, olha que bacana, esse casal aqui, deixa eu puxar, são de Eloy Mendes, tá na participação, participa comigo aí, já tem quase 10 anos, praticamente no período em que eu comecei. A Maristela, esposa apaixonadíssima, tá com a gente, né, Maristela? Obrigado, tá aí há quase uma década já comigo na participação e hoje nós estamos abraçando forte e apertado, eu falo nós, porque eu também vou abraçar aí o maridão da Maristela, o Serjão. É, que hoje completa mais um ano de vida, né, Sérgio? Sérgio Motorista. Serjão, patroa tá dizendo que te ama demais, tá? Eu gosto muito de você, não chega amor não, viu? Mas tá bom, né, Sérgio? A esposa manda aqui uma linda canção, desejando muitos anos de vida. Nós também desejando pro Sérgio muita qualidade de vida, harmonia entre o casal, paz de espírito por todos aí. Tamo junto, viu? Um forte abraço à Maristela, que vai apreciar essa linda canção. Leandro e Leonardo, Eu Juro.
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0: 10h30 no Saudade Sertaneja, fazendo contato com ele que mora na capital nacional do tabaco. E olha que bacana, tu não sabia, né? Uma das maiores produtoras de fumo, tabaco, tá aqui em Poço Fundo, sul de Minas, Varginha.
1: Ô, Bruno,
0: ué, calma. Aí não. Eu adiantei demais nossa prosa aqui. O nosso amigo Alisson aí, da cidade de Poço Fundo, curtindo a nossa programação. Bom dia, Alisson.
1: Ô, Brunão, bom dia, Brunão.
0: Você tá bom?
1: Como é que tá as coisas aí em Varginha, Brunão? Tá frio por aí ou não?
0: Você tá doido, frio demais da conta e por aí.
1: Aqui tá bem frio, rapaz. Tá congelando o queixo. Ei, Brunão, manda uma música pra nós aqui em Poço Fundo. Uma folhiqueta de cigarrinho aqui.
0: Opa, pode deixar pra você e pra toda a nossa querida cidade de Poço Fundo, chegando moda boa.
1: Fazendo cigarrinho e escutando a Melodia FM, a mais ouvida, né? Do sul das Minas Gerais. Falou, Bruno. Fico com Deus. Um abraço aí pra vocês, a todos aí da Melodia. Que tenham um bom dia e uma boa semana. Ficam todos com Deus. Tchau, tchau.
0: Com Deus também aí, Alisson. Tamo junto, meu amigo. Sempre que pode, ele manda um áudio pra nós aí, interagindo conosco pelo nosso Zap Zap. Quem também está interagindo com a gente sumiu, barbaridade, está retornando, tinha uma frequência muito bacana aqui no programa Saudade Sertaneja, a nossa amiga Paloma, bom dia Palominha, agora ela volta numa nova fase, mamãe da petitinha aqui, vamos ver se ela escreveu, vou ler o zap dela que é mais fácil, a gente entende melhor, de repente já tá o nome da pequenininha aqui. Bom dia, Bruno. Paloma do bairro São Lucas, Mato Grosso e Matias. Meu nome é Saudade. Ofereço pra você. Muito obrigado, Paloma. Pra minha mamãe, dona Silvana, pra vovó dona Cleusa, pra dona Cristina, pro senhor Kleber. E pros titios, pra Neuza e pro Edinho. Não colocou o nome da filhota, não. Um abraço aí. Deus abençoe. Muita saúde pra turma toda. Some não, viu? Tamo junto aí com a música que você acabou de pedir pra gente aqui. Ah, vamos colocar na ponta da antena, chegando Mato Grosso e Matias. Meu nome é Saudade, no seu rádio.

0: para. 10 horas e 45 minutos. Saudade sertaneja, pra variar, tá literalmente voando. E nós vamos voar daqui a pouco pra assistir a partida de futebol. Gente, eu vou te contar, viu? Não fique com medo. Eu sou muito picareta, eu fico 4 anos sem saber como que tá o Flamengo. Eu fico 4 anos aí porque eu torço pro Flamengo, né? Aí a turma discute futebol, nem sei quem que é o técnico, quem que é o melhor jogador, o pior, como que tá o patamar do time que eu torço desde criança por causa do Zico. E aí quando vem a Copa do Mundo, me sinto um especialista em futebol. Tu é assim também? Tu acompanha o jogo da Copa só... Ou melhor, acompanha partidas de futebol só quando é período de Copa do Mundo. É interessante. Eu comentei esses dias com o Roberto Carlos, nosso colega de trabalho aqui. Ele manja demais, mas muito mesmo de futebol. A gente tem uma turma aqui de futebol que eu vou te contar. São doutores da bola, viu? E eu comentei com ele que é até gostoso, rapaz. Tu sentar na frente da televisão ou escutando um radinho ali, narração de uma partida ou televisionada. Enfim, é interessante. As horas, ó, voa. Eu acho que depois dessa Copa aí, vamos ver se eu volto a torcer pro Flamengo de verdade. 10h46, repetindo mais uma vez, 10h46, tô falando de futebol, porque a prefeitura instalou um baita telão na Praça do ET, rapaz, para transmitir o jogão de hoje da seleção brasileira na Copa do Mundo. Tô falando que os japoneses correm barbaridade, que os meninos, de uns tempos pra cá, eles aprimoraram o futebol deles, que realmente tá um jogo aí que está gerando tensão pra muita gente. Bora assistir junto, a festa começa ao meio-dia, vai ter um som ao vivo ali pra gente animar com a galera, criar aquele clima de jogo. Se você passar pela Praça do ET, pela Concha Acústica ali, você vai encontrar uma praça de alimentação, um espaço para trocar figurinha do álbum da Copa. Uma estrutura muito bacana, tá prontinha já, a segurança reforçada com a Guarda Civil Municipal, Polícia Militar, o Departamento de Trânsito ali orientando tudo. E claro, vai interditar o trânsito entre a Concha Acústica e a Praça do ET. Então, aquele espacinho ali vai ficar só para nós, pra gente curtir a partida de futebol aí daqui a pouquinho, 14h, se não me falha a memória, né? 10 horas e 47 minutos! Pararirarirarão! Amores são coisas da vida, faz parte. Bora tocar o baile adiante com os nossos amigos e amigas aqui no Porto Seco. Bom dia, rapazes. Amigo Reginaldo, carinhosamente conhecido por Pipa, tá no Porto Seco descarregando o seu bruto e já carregando pra ir pra Vitória no Espírito Santo. Rapaz, tu não para não, hein? Um abraço pra todos os nossos colegas aí do Espírito Santo. Do Porto Seco. Eu já tô atropelando tudo aqui, rapaz. É que a música entrou, tô apavorado. Mas vamos falar em cima desse modão, a gente volta ele. Pipa, obrigado por estar com a gente, a todos os funcionários do Porto Seco. Não sei onde vocês vão assistir a partida, mas um ótimo jogão pra nós aí, viu? Chitão e Chororó, tenho ciúme de tudo. E os meus olhos já viram. Oh, essa música é bonita, hein? Eu gosto muito dessa música. Fui muito ciumento na minha juventude e eu... E eu escutava demais essa música aqui. Quem que pediu? Ah, nossa amiga aqui, ó. Tava sumida, Natália Naves. Ela é do serviço de arquivo médico do Hospital Bom Pastor. Ela é da papelada, né? Ela tá mandando um alô, não somente pros seus colegas do serviço da parte da papelada aí, mas pra todo o Hospital Bom Pastor. Natália, obrigado por estar com a gente, minha amiga. Fazia tempo que você não participava. Um abraço pra você, pro Maridão, pros Fiote aí, viu? Um ótimo dia pra turma toda, uma boa jornada. Agora sim, 10h48, o modão que a Natália pediu, uma escolha muito bem acertada, ao meu ver. Vamos colocar do comecinho aqui, Chitão e Chororó.
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1: 10:57.
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1: 10:59.

11 horas em ponto, chegando aqui na nossa última sequência do Saudade Sertaneja de hoje. Vamos junto aqui com os destaques do Jornal do Cidadão, que vai ser apresentado daqui a pouquinho, logo mais às 11 horas e 15 minutos. Põe sentido aí. O Jogo do Brasil muda horário de funcionamento dos nossos serviços públicos aqui em Varginha. Saiba o que funciona, o que não está funcionando no dia de hoje. Ou que não vai funcionar daqui a pouquinho, né? A prefeitura instala um telão na Praça do ET para transmitir a partida entre o Brasil e o Japão. Até comentei mais cedo, se você não ouviu, todos os detalhes daqui a pouco no Jornal do Cidadão. Operação contra garimpo clandestino atua em Rios do Sul de Minas e apreende ouro e drogas. Nos esportes, Esparta é campeão dos veteranos Cinquentinha e Registânia vence na Copa Sul Mineira. O tirão de combate à dengue já tem bairro marcado já, viu? De repente pode ser o seu bairro, daqui a pouco a nossa equipe também vai falar onde o nosso mutirão de combate à dengue vai estar na próxima quarta-feira, de quarta a sexta-feira, levando a tranqueirada embora de um bairro, de uma região. Fica com a gente aí, tá? Mais detalhes chegando daqui a pouquinho. Porque agora, às 11 horas e 2 minutos, se você pensa... Eu não penso nada, eu só observo. Roberta Miranda, tamo junto, até amanhã, se Deus quiser.

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0: eventos de Varginha, da região e do Brasil. Sejam muito bem-vindos.
1: Bom dia, eu sou o Ronaldo Trombini. A partir de agora, fique com a gente. Acompanhe os fatos mais importantes do dia com credibilidade, rapidez e muita companhia no seu rádio.
0: Hoje é segunda-feira, 29 de junho, dia do Papa, dia do Pescador, dia do Engenheiro de Petróleo, dia do Telefonista, dia do Dublador e dia de São Pedro e São Paulo.
1: Também é Dia Nacional da Aviação de Segurança Pública do Brasil, Dia Internacional dos Trópicos, Dia Mundial da Esclerodermia. E hoje é dia de Brasil e Japão na Copa do Mundo de 2026.
0: Agora são 11 horas e 18 minutos. Esses são os destaques do dia.
1: Seminário em Varginha aponta caminhos para preservar a cultura e enfrentar mudanças climáticas.
0: Bairro Canaã recebe mutirão de combate à dengue nesta semana.
1: Varginha vira referência em preservação da cultura afro-brasileira em encontro estadual.
0: Famílias lotam o mirante do ET em tarde de lazer, música e serviços.
1: Ceva Logistics e Viação Real abrem vagas de emprego.
0: Homem é morto a facadas em Varginha. Suspeito alega ter agido após denúncia envolvendo a filha.
1: Mulher tem o carro incendiado por ex-companheiro. Homem descumpriu medida protetiva.
0: Esparta é campeã do veterano Cinquentinha e Registânia vence na Copa Sul Mineira.
1: Prefeitura instala telão na Praça do ET para transmitir a partida entre Brasil e Japão.
0: Jogo do Brasil muda o horário de funcionamento de serviços públicos.
1: O Jornal do Cidadão começa agora.
0: Bom dia, Ronaldo.
1: Bom dia, Paula.
0: Giro de notícias. Brasil enfrenta o Japão hoje pela Copa do Mundo. Agora é mata-mata e terremotos da Venezuela deixam mais de 1.400 pessoas mortas. Esses e outros destaques do dia você confere agora com Norberto Notari.
2: Os rodoviários do Rio de Janeiro entraram nesta segunda em greve por tempo indeterminado. A decisão foi anunciada pelo sindicato da categoria após a assembleia realizada neste domingo. Não houve acordo na campanha salarial reivindicada pelo setor. A justiça cobrou ao menos frota mínima para atender a população. A Polícia Militar de São Paulo prendeu dois suspeitos de dar cobertura e apoio logístico no crime contra o tenente da rota, Ronickson Pimentel dos Santos, de 39 anos. Ele está internado no Hospital Estadual Mário Covas, em Santo André, após passar por uma cirurgia. O estado de saúde é considerado gravíssimo. O policial é irmão mais velho de Eloá Pimentel, que foi morto aos 15 anos pelo ex-namorado Lindenberg Alves, em 2008. O Supremo Tribunal Federal terá a última sessão antes do recesso na próxima quarta e alguns temas considerados prioritários ficarão para o retorno das atividades. Entre as pautas estão os julgamentos sobre a chamada uberização das relações de trabalho e da lei da dosimetria. Além disso, ficará pendente a elaboração de um código de ética para os ministros da corte. O governo venezuelano atualizou para 1.450 o número de mortos pelos fortes terremotos que atingiram o país na última quarta-feira. De acordo com a Organização das Nações Unidas, esse número deve aumentar, pois a estimativa é de que 50 mil pessoas estejam desaparecidas. Irã e Omã realizaram a primeira reunião de um comitê conjunto sobre o Estreito de Hormuz, em Mascate. As informações foram publicadas hoje nas redes sociais pelo vice-ministro das Relações Exteriores do Irã. Kazem Gharibabadi afirmou que os dois países trocaram opiniões sobre os direitos soberanos dos estados costeiros do Golfo, bem como sobre a futura administração do Estreito. Hoje tem Brasil na Copa do Mundo. O Brasil encara o Japão e quem vencer vai para as oitavas de final. Nessa segunda tem ainda Alemanha e Paraguai e Holanda e Marrocos. Ontem, o Canadá foi a primeira seleção a garantir vaga na próxima fase ao vencer a África do Sul por 1-0.
1: 11 horas 21 minutos. ANEEL mantém bandeira amarela nas tarifas de energia no mês de julho. Acompanhe os detalhes com Iveson Gomes.
3: A Agência Nacional de Energia Elétrica manteve a bandeira tarifária amarela para o mês de julho. Com isso, o consumidor vai pagar cerca

0: de R$ 1,89 a cada 100 kWh consumidos. A cobrança extra está em vigor desde abril. Segundo a ANEEL, o período seco reduz o nível dos reservatórios e deixa as condições menos favoráveis para a produção de energia nas hidrelétricas. Por isso, aumenta a necessidade de usar usinas termoelétricas, que têm um custo de geração mais alto. As bandeiras tarifárias indicam quanto está custando produzir a energia no país. Quando a bandeira está verde, não há cobrança adicional. Já as bandeiras amarela e vermelha representam um acréscimo na conta. A orientação é evitar desperdícios, apagar as luzes de ambientes vazios, retirar aparelhos sem uso da tomada e reduzir o tempo de funcionamento de equipamentos que consomem mais energia.
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2: Na última sexta-feira, dia 26, os números do mercado cafeeiro na região não sofreram altas e baixas e permaneceram nos mesmos números de quinta, dia 25. E o café tipo 6, bebida dura, foi cotado a R$ 1.550 e o tipo 7 a R$ 1.505. No mercado futuro da BMF, a cotação fechou a US$ 323,50. São informações do Centro do Comércio de Café do Estado de Minas Gerais. E agora as informações do mercado financeiro para esta segunda-feira. O dólar abriu hoje a R$ 5,17 e o euro a R$ 5,90.
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3: De acordo com o Clima Tempo, hoje em Varginha, dia de sol com algumas nuvens, noite com poucas nuvens. A máxima pode chegar aos 24 graus. Agora, 21 graus na cidade. Amanhã, o dia será de sol com muitas nuvens. Noite também com muitas nuvens, mas não chove. Mínima de 13 e máxima de 24 graus nesta terça-feira. Confira agora como fica o tempo hoje no Sudeste.
4: O Sudeste terá muitas nuvens, chuva isolada no sul de São Paulo e possibilidade de geada em áreas de maior altitude de São Paulo, Minas Gerais, Rio de Janeiro e Espírito Santo. Em Minas Gerais, a previsão indica muitas nuvens em todo o estado. A geada pode ocorrer nas áreas de maior altitude do sul de Minas, da Serra da Mantiqueira, do Campo das Vertentes e da Zona da Mata. Em Belo Horizonte, a mínima prevista de 13 e a máxima de 26 graus. As informações

0: O evento gratuito foi marcado por uma tarde de muita alegria, música ao vivo e opções de lazer para todas as idades. O público curtiu o show da banda São Balanço, além de brinquedos para as crianças, pipoca e algodão doce gratuitos que fizeram a festa da garotada.
1: Também teve espaço para quem gosta de cultura e experiências diferentes, como a feira de vinil e a degustação de cafés especiais. Outro destaque foi a oferta de serviços, como a vacinação pelo Vacimóvel, aproximando ainda mais a saúde da população.
0: A praça de alimentação também atraiu o público com diversas opções gastronômicas. Segundo a prefeitura, o evento reforça o Mirante como ponto de encontro das famílias e espaço de convivência, lazer e integração em Varginha.
1: Varginha promoveu a 8ª edição do Seminário de Patrimônio Cultural, reunindo especialistas, autoridades e a comunidade para discutir os desafios da preservação da história diante das mudanças climáticas. O encontro ocorreu no Imprev na semana passada e trouxe como tema Patrimônio em Transformação, Cultura, Clima e Sustentabilidade.
0: O 8º Seminário de Patrimônio Cultural de Varginha terminou com importantes propostas. Entre os principais resultados, especialistas defenderam a criação de políticas para proteger fazendas históricas de café, ampliar a preservação de áreas verdes e valorizar espaços públicos como patrimônio da cidade.
1: O evento também destacou a importância da educação patrimonial nas escolas, do incentivo ao turismo rural e da participação da comunidade na conservação da memória local. Outro ponto debatido foi a necessidade de preparar o patrimônio cultural para enfrentar os impactos das mudanças climáticas, com ações de prevenção a enchentes, incêndios e outros eventos extremos.
0: O prefeito Leonardo Ciassi destacou que não é possível pensar no futuro sem preservar a história. Já os especialistas reforçaram que cuidar do patrimônio cultural significa proteger a identidade da cidade e garantir qualidade de vida para as próximas gerações. O seminário também contou com representantes de universidades, do IEFA e das diversas instituições ligadas à cultura, turismo e meio ambiente.
1: O trabalho desenvolvido por Varginha na preservação das tradições de matriz africana ganhou reconhecimento estadual. A experiência do município no registro dos terreiros como patrimônio cultural e material foi apresentada durante o 3º Encontro Estadual das Afromineiridades em Belo Horizonte.
0: Representantes da Fundação Cultural e lideranças religiosas mostraram como foi construído o processo de reconhecimento dos terreiros, destacando a participação das comunidades, a valorização dos saberes tradicionais e as ações para preservar esse importante patrimônio cultural.
1: Além da apresentação, representantes dos terreiros de Varginha realizaram uma manifestação cultural durante o evento. Segundo a Fundação Cultural, o convite para integrar a programação oficial confirma Varginha como referência na criação de políticas públicas voltadas à valorização da cultura afro-brasileira e ao combate à intolerância religiosa.
0: 11 horas 29 minutos. A prefeitura instalou um telão na Praça do ET para transmitir a partida da seleção brasileira pela Copa do Mundo ao vivo. A programação começa logo mais ao meio-dia com som mecânico para animar o público e criar aquele clima de festa. Além de acompanhar o jogo, quem passar pelo local vai encontrar praça de alimentação e poderá participar da troca de figurinhas do álbum da Copa de 2026, que terá um espaço oficial na praça.
1: A segurança foi reforçada pela Guarda Civil Municipal, Polícia Militar e Demutran. O trânsito foi interditado entre a Concha Acústica e a Praça do ET. Segundo a Prefeitura, o objetivo é reunir famílias e amigos em um ambiente seguro e acolhedor, valorizando também um dos principais cartões postais de Varginha.
0: A proposta é transformar a Praça do ET em um grande ponto de encontro dos torcedores, com integração, lazer e muita animação durante a transmissão da partida.

0: E a Copa do Mundo está mudando a rotina dos bares e restaurantes em Varginha. Durante os jogos da seleção brasileira, muitos estabelecimentos da cidade registram aumento no movimento, principalmente no horário das partidas. Em alguns pontos da cidade, como nas avenidas e regiões com maior concentração de bares, o fluxo de clientes cresce antes e depois dos jogos, o que também acaba aumentando o trânsito e a procura por mesas.
1: Para atrair o público, muitos locais estão investindo em promoções, telões e programações especiais para quem ainda não decidiu onde assistir o jogo hoje. A Prefeitura de Varginha está disponibilizando o guia oficial da Copa nos bares e restaurantes da cidade. Basta acessar o site turismo.varginha.mg.gov.br/Copa2026.
0: E ouça depois do intervalo.
1: Você vai saber o que abre e fecha em Varginha nesta segunda-feira, dia de jogo da seleção brasileira.
0: Bombeiros de Minas seguem para missão humanitária na Venezuela.
1: E ainda nesta edição.
0: Homem é morto a facadas em Varginha. Suspeito alega ter agido após denúncia envolvendo a filha.
1: Mulher tem carro incendiado por ex-companheiro. O homem descumpriu medida protetiva.
0: A gente volta já já.
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1: Onze horas 32 minutos. A partida da seleção brasileira contra o Japão alterou o funcionamento de alguns serviços do governo de Minas. As UAIs vão atender somente até logo mais ao meio-dia. Nas escolas estaduais, cada direção pode suspender as aulas da tarde e da noite, desde que faça a reposição. O governo de Minas autorizou a saída antecipada de servidores estaduais em até 3 horas antes do jogo. Mas a medida não é folga.
0: As horas não trabalhadas terão que ser compensadas até o dia 30 de setembro ou haverá desconto no salário. A regra vale para servidores, contratados e estagiários do Executivo Estadual. Em Varginha, a farmácia de Minas funciona até 1h30 da tarde. Já a Hemominas mantém o atendimento normal. Quem precisar de algum serviço deve ficar atento aos horários antes de sair de casa.
1: Hoje, o expediente nas repartições públicas da Prefeitura de Varginha tem horário especial por causa do jogo da Seleção Brasileira da Copa. O atendimento ao público e o expediente administrativo vão até logo mais ao meio-dia. Depois desse horário, os setores serão fechados para que todos possam acompanhar a partida.
0: Nas escolas municipais, os alunos do turno da manhã têm aula normal. Já as turmas da tarde e da noite não terão atividades. Haverá reposição das aulas. Já a coleta de lixo mudou de horário em Varginha nesta segunda-feira por causa do jogo da seleção contra o Japão. Nos bairros onde o caminhão passa normalmente à tarde, o serviço foi antecipado em 2 horas e começou às 10 da manhã.
1: A prefeitura pede que os moradores coloquem lixo para fora mais cedo para evitar transtornos. Os serviços essenciais, como o atendimento de urgência e emergência na saúde, funcionam normalmente. Já o comércio de Varginha e os bancos fecham ao meio-dia e os correios à 1 da tarde. As agências do INSS já estão fechadas.
0: Em Varginha, a Aviação Real informou que os ônibus vão circular em horários diferenciados nesta segunda-feira, por causa do jogo da seleção na Copa. As mudanças começam a valer a partir das 2 da tarde. A recomendação é que os passageiros fiquem atentos aos novos horários das linhas e programem os deslocamentos com antecedência para evitar atrasos.
1: Os horários atualizados podem ser consultados no aplicativo da Aviação Real, que também permite acompanhar a operação em tempo real. A Prefeitura reforça o pedido de compreensão da população e orientação para que todos se organizem antes de sair de casa.
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0: Hora certa, 11h36. Um homem de 36 anos foi morto a facadas na noite de sábado em um condomínio de Varginha. Segundo a Polícia Militar, o suspeito, de 40 anos, foi preso em flagrante e confessou o crime. De acordo com a polícia, ele afirmou que agiu após tomar conhecimento de que a filha dele, de 13 anos, teria sido vítima de importunação sexual supostamente praticada pela vítima. Quando os militares chegaram ao local, a vítima já estava sem vida.
1: A perícia da Polícia Civil constatou duas perfurações provocadas por faca, uma no pescoço e outra no peito. O suspeito foi localizado em uma oficina mecânica. Recebeu atendimento médico e foi levado para a delegacia de plantão, onde a prisão em flagrante foi ratificada.
0: A defesa informou que após parecer favorável do Ministério Público, o investigado poderá responder ao processo em liberdade. O advogado afirma que a tese será de legítima defesa e que pretende colaborar com a Polícia Civil para esclarecer todas as circunstâncias do caso. A investigação continua.
1: Uma mulher de 33 anos viveu momentos de pânico em Varginha após ser perseguida pelo ex-companheiro de 36 anos, mesmo com uma medida protetiva em vigor. Segundo a Polícia Militar, o homem seguiu a vítima de motocicleta pelas ruas do bairro Bela Vista 2, chutou o carro, quebrou o retrovisor e danificou o para-brisa.
0: A mulher conseguiu se abrigar em um imóvel, mas o suspeito usou um líquido inflamável para atear fogo no veículo, que ficou completamente destruído. Toda a ação foi registrada por vídeos feitos pela vítima e por testemunhas. O corpo de bombeiros foi acionado para controlar as chamas, enquanto a perícia da Polícia Civil realizou os levantamentos no local.
1: O suspeito fugiu logo após o crime e até o fechamento desta edição não havia sido localizado pela Polícia Civil, que investiga o caso por descumprimento de medida protetiva, perseguição, dano e incêndio criminoso dentro da Lei Maria da Penha.
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0: 11h38. A Ceva Logistics vai realizar um novo processo seletivo para a contratação de trabalhadores em Varginha. Há vagas para auxiliar de apoio logístico, operador de transpaleteira e conferente. A empresa oferece benefícios como refeição no local, cesta básica e transporte fretado.
1: As entrevistas serão realizadas na próxima quarta-feira, a partir das 8 da manhã. O atendimento será presencial na MIT-RH, no centro da cidade. Os candidatos devem comparecer com o currículo atualizado e documento de identidade.
0: E a Aviação Real está com vagas abertas e vai realizar processo seletivo amanhã, às 9 da manhã. As oportunidades são para lanterneiro, manobrista, motorista e também serviços gerais, com foco no período noturno. Além das vagas, a empresa oferece um pacote de benefícios que inclui ticket alimentação de R$ 490,00, passe livre, plano de saúde, plano de carreira e assistência pelo SESC Senat.
1: A seleção será na rua Mariana Figueiredo, número 501, no bairro Vila Adelaide. Para participar é necessário levar a CNH. Quem quiser mais informações pode entrar em contato pelo WhatsApp 35 no código de área 99811-6332. 35 99811-6332.
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4: Farmácias que vão fazer plantão diurno de 8 da manhã às 8 da noite até terça-feira, dia 7 de julho. Farmácia Minas Master, da Avenida Doutor José Justiniano dos Reis, 2235 Alto Sion. Drogaria Bom Pastor, da Avenida Tancredo Neves, 471. Drogaria Barcelona, na Praça Prefeito José Braga Jordão, 231, e Drogaria Americana da Rui Barbosa, número 105. As drogarias Natus Pharma, da Avenida Rio Branco, 304, e Drogazil, da Praça da Fonte, número 40, vão fazer plantão diurno 24 horas e plantão no sábado, de 8 da noite às 8 da manhã de domingo. A Drogaria Americana, da Rui Barbosa 105, vai fazer plantão noturno no domingo, de 8 da noite às 8 da manhã de segunda-feira, dia 6. Para saber mais a respeito do plantão de farmácias em Varginha, é só entrar em contato com a Rádio Melodia ou então consultar a Prefeitura através da internet.
5: Notas de falecimento.
0: Faleceu a senhora Dirce do Carmo Xerez Santos, de 79 anos, moradora do bairro Bom Pastor. O sepultamento foi no dia 24 de junho, no cemitério Campal.
6: Senhora Delfina Batista da Silva, 93 anos, moradora do Barcelona. O sepultamento foi no dia 24 no cemitério municipal.
0: Senhor João Pedro Justo Filho, de 88 anos, morador do bairro Centenário. O sepultamento foi no dia 25 no cemitério Campal.
6: Senhor Elcio da Silva Ferreira, 74 anos, morador do bairro Damasco. O sepultamento foi no dia 25 no cemitério municipal.
0: Senhor Sebastião Marcelino Ferreira, de 77 anos, morador do bairro Barcelona. O sepultamento foi na sexta-feira no cemitério municipal.
6: Nery Xavier Mendes, de 77 anos, que morava no Sagrado Coração. Ele foi sepultado no sábado no cemitério municipal.
0: Maria Finotti de Souza, moradora do Barcelona, o sepultamento foi neste domingo no cemitério municipal.
6: Senhor Sebastião Ferreira Alvim, de 89 anos, morador do parque, foi nesse domingo no cemitério Campal.
0: Raquel Aparecida Prisco, de 50 anos, moradora do bairro Nossa Senhora das Graças. O sepultamento foi nesse domingo no cemitério Campal.
6: Betânia de Jesus Custódio, 43 anos, moradora do bairro Jardim Andere. Ela foi sepultada ontem no cemitério municipal.
0: Senhor Moacir Nogueira da Silva, de 67 anos, morador do bairro São Geraldo. O sepultamento foi nesse domingo no cemitério municipal.
6: Senhor Geraldo da Silva, 89 anos, morador do Santa Maria. A cerimônia de cremação foi nesta manhã no cemitério Campal.
0: Senhora Maria Aparecida Estevam, de 88 anos, moradora da Vila Registânia. O sepultamento foi na manhã de hoje, no cemitério Campal.
6: Senhor Geraldo Marcelino da Cunha, 74 anos, morador do centro. O sepultamento foi na manhã de hoje, no cemitério municipal.
0: Senhora Marlene Batista Fortunato, de 86 anos, moradora do bairro Barcelona. O sepultamento foi na manhã de hoje, no cemitério Campal.
6: Rafael Aureliano Balbino, 36 anos, morador do bairro Imaculada. Ele está sendo velado no cemitério municipal. O sepultamento será às 5 da tarde de hoje, no cemitério Campal.
0: Nossos sinceros pêsames às famílias enlutadas.
6: Ouça depois do intervalo.
0: Descarte de vidro no lixo causa acidentes e preocupa coletores em Varginha.
1: Calçadão da Venceslau Brás ganha novas lixeiras.
0: E ainda nesta edição,
1: Hospital Bom Pastor moderniza atendimento e passa a usar novo WhatsApp.
0: Operação contra garimpo clandestino atua em Rios do Sul de Minas e apreende ouro e dragas.
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0: 11h46. O Hospital Bom Pastor, referência em oncologia pelo SUS em Varginha e região, vai modernizar o atendimento ao público a partir do dia 1º de julho. A principal novidade é um novo número de WhatsApp, que passa a centralizar todos os contatos de forma mais rápida e organizada.
1: Agora, em vez de vários telefones diferentes, o paciente vai falar pelo número 35-3606-3300, que vai reunir setores como exames, laboratório, oncologia, radioterapia, ambulatório de cirurgias, captação de sangue e recepção. O atendimento será feito através de um menu interativo, direcionando a mensagem para o setor correto.
0: Segundo a direção do hospital, a mudança vai reduzir o tempo de espera, facilitar o acesso e melhorar a comunicação com pacientes e familiares. O antigo número de WhatsApp será desativado e a orientação é que a população já atualize os contatos para evitar transtornos.
1: Repetindo, o novo número de WhatsApp é o 35-3606-3300.
0: E a Anvisa libera tratamento não hormonal para a menopausa. As informações com Cassi Balog.
5: Uma nova opção de tratamento para mulheres que sofrem com os sintomas da menopausa acaba de ser aprovada pela Anvisa. Pela primeira vez, o Brasil terá um medicamento não hormonal indicado para reduzir os chamados sintomas vasomotores, como as ondas de calor e os suores noturnos. Estudos apontam que após 4 semanas de uso do fezolinetanto, reduziu em média 53% das ondas de calor diárias. O medicamento age bloqueando a ação de uma proteína chamada neurocinina B, envolvida no controle da temperatura corporal. Ana Paula Tarzitano, médica ginecologista especialista em climatério, explica para quem essa nova alternativa pode fazer diferença.
7: Essa medicação, ela atua justamente nos neurônios do centro termorregulatório do cérebro, diminuindo ondas de calor, fogachos, suores noturnos, que impactam tanto na qualidade de vida da mulher. Ocorre que mulheres que tiveram eventos cerebrovasculares, cardiovasculares ou antecedentes oncológicos de cânceres hormônio-sensíveis não podem fazer reposição hormonal e não tinham grandes alternativas para o tratamento desses sintomas que diminuem muito e impactam demais na qualidade de sono, na energia, na vida completa e global dessas mulheres.
5: Para além da questão prática, segundo a ginecologista, a aprovação também representa uma mudança importante na forma como a menopausa pode ser tratada.
7: A chegada desse recurso traz uma mensagem muito importante. Mais mulheres poderão ser acolhidas com estratégias baseadas em evidências científicas. Estamos falando de devolver dignidade, qualidade de vida, uma noite bem dormida, a melhora da energia, da capacidade cognitiva, melhora da sua produtividade, humor, o bem-estar emocional. E cuidar da menopausa é justamente isso, não é apenas tratar sintomas, é permitir de fato que a mulher continue vivendo essa fase com saúde, vitalidade e qualidade de vida.
5: Segundo a Agência Europeia de Medicamentos, os sintomas associados à menopausa atingem entre 11 e 47% das mulheres com mais de 40 anos em todo o mundo. Como cada mulher vivencia essa fase de um jeito, ampliar as possibilidades de tratamento significa oferecer um cuidado mais personalizado e eficaz.
1: 11 horas e 50 minutos. A Prefeitura de Varginha acendeu alerta para o número de acidentes envolvendo vidro quebrado na coleta de lixo. Nos últimos dias, coletores de resíduos acabaram se ferindo durante o trabalho em diferentes bairros da cidade. Entre os casos registrados, houve acidentes com corte nos pés e nas mãos, em bairros como Cidade Nova, São Sebastião e San Marino.
0: A situação preocupa porque os profissionais, mesmo usando equipamentos de proteção, ficam expostos quando o material é descartado de forma incorreta. A prefeitura reforça a orientação para que o vidro quebrado nunca seja jogado diretamente no lixo comum.
1: A recomendação é embalar os cacos em papel grosso, colocar em caixa de papelão ou garrafa PET, fechar bem e identificar com a frase vidro quebrado. Uma medida simples que vai ajudar a proteger os trabalhadores e evitar atrasos na coleta.
0: Pois é, falta mais conscientização da população. E a Prefeitura de Varginha divulgou a agenda de combate à dengue para esta semana, com ações que seguem até a próxima sexta-feira. Hoje, as equipes estão no bairro Alto dos Pinheiros, realizando a limpeza de um terreno baldio. Amanhã, o trabalho será em um imóvel do bairro Três Bicas.
1: Já de quarta até sexta-feira, o bairro Canaã vai receber um grande mutirão de limpeza para eliminar possíveis criadouros do mosquito da dengue. As atividades acontecem sempre das 7h30 da manhã às 4 da tarde.
0: Quem passa pelo calçadão da rua Venceslau Brás já pode notar uma novidade. A Prefeitura de Varginha instalou novas lixeiras no local, como parte de um projeto piloto para incentivar o descarte correto do lixo e deixar a cidade mais limpa e organizada. A ação é coordenada pela Secretaria Municipal de Meio Ambiente.
1: As lixeiras são feitas de polipropileno, um material resistente que pode ser lavado e higienizado, garantindo mais durabilidade e facilidade na manutenção. Segundo a Prefeitura, a iniciativa busca melhorar a limpeza urbana, preservar espaços públicos e estimular a conscientização ambiental da população.
0: O prefeito Leonardo Ciassi reforçou que a colaboração dos moradores é fundamental e pediu que o lixo seja sempre colocado dentro das lixeiras, evitando o descarte nas calçadas e ruas.
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4: Mais um sorteio foi realizado sábado nas dependências da Caixa Federal em São Paulo. A expectativa ficou por conta da Quina de São João, que premiou R$ 26.603.000 para 9 apostas, que acertaram as dezenas 19, 32, 50, 73 e 75. 19, 32, 50, 73, 73 e 75, 75. A Mega Sena acumulou para 23 milhões para amanhã com os números 13, 39, 42, 44, 47 e 49, 13, 39, 42, 44, 47 e 49. A Loto Fácil pagou R$ 1.461.000 para uma aposta feita em São Paulo. Para hoje, Quina, Lotomania, Dupla Sena e Loto Fácil. Façam suas apostas e boa sorte!
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1: E teve decisão no futebol amador em Varginha. No estádio rubro-negro, o Sparta venceu o Esporte Clube Recreativo Rio Verde por 2-0 e ficou com o título do campeonato de veteranos Cinquentinha. Após o jogo, foram entregues troféus e medalhas aos destaques da competição, além de uma homenagem ao senhor José Leme, que deu nome ao campeonato. O prefeito Leonardo Ciassi e o secretário de Esportes Henrique Lemes acompanharam a decisão.
0: Já pela Copa Sul Mineira de Futebol Amador, a equipe da Associação Registânia Esporte Clube de Varginha venceu o CRC de Campo do Meio por 2-1 fora de casa no jogo de ida das quartas de final. Os gols foram marcados por Zidane e Macarrão. A decisão da vaga será no domingo em Varginha e o Registânia joga pelo empate para avançar à semifinal.
1: 11.
8: Giro pela região.
9: Quatro importantes agendas foram feitas.
1: 11:56. O Corpo de Bombeiros Militar de Minas Gerais enviou 13 militares para reforçar a missão brasileira de ajuda à Venezuela, atingida por fortes terremotos. A equipe embarcou na última sexta-feira e vai atuar em operações de busca e salvamento, atendimento às vítimas e apoio humanitário ao lado de bombeiros do Paraná e de São Paulo.
0: Os militares mineiros são especialistas em desastres e seguem preparados para trabalhar em áreas com prédios destruídos, levando equipamentos específicos para resgatar pessoas e dar suporte às equipes locais.
1: E a Polícia Militar de Minas Gerais realizou uma grande operação de combate ao garimpo clandestino em áreas do sul de Minas na semana passada. As ações foram concentradas nos rios Verde, Baipendi e Aiuruoca. A força-tarefa contou com o apoio de diversos órgãos ambientais de segurança e teve como foco o combate a crimes ambientais na região.
0: Durante a operação, foram fiscalizados 24 pontos com a destruição de 22 dragas usadas na extração ilegal de minério. Também foram apreendidas 11 embarcações, 4 veículos e cerca de 300 gramas de ouro. Ao todo, 5 pessoas foram presas e 4 mandados de busca e apreensão foram cumpridos, além da emissão de 33 autos de infração.
1: A ação contou com dezenas de militares, viaturas, drones e até um helicóptero, reforçando o trabalho de fiscalização e proteção dos recursos naturais aqui no sul de Minas.
0: E a deputada estadual Grace Elias está em Varginha, onde cumpre a agenda. Ela conta os detalhes.
9: Quatro importantes agendas foram feitas hoje aqui na cidade de Varginha. Começamos pelo aeroporto, fazendo mais uma fiscalização do processo para a compra do PAPI, um instrumento que vem dar mais segurança de trafegabilidade para os nossos aviões. E com certeza, investir no aeroporto é investir em desenvolvimento, oportunidade de geração de emprego. Tivemos a oportunidade também de estar no Instituto Eu Escolhi Amar, que faz um trabalho lindo com as famílias atípicas, que acolhe as crianças com autismo. E muito orgulho de poder fazer parte dessa história, colocando uma emenda para dar fortalecimento ainda mais do trabalho que eles fazem. Estivemos também lá no Novo Tempo, né, um recurso que nós colocamos para o projeto social, para fortalecer ainda mais tudo que eles fazem lá. Que projeto lindo, aula de inglês, esporte, né, um contraturno escolar onde essas crianças são acolhidas e cuidadas enquanto os pais estão no mercado de trabalho. Tivemos a oportunidade de estar no Hospital Bom Pastor, também acompanhando a compra do elevador, que já está na reta final, e também a licitação que já foi finalizada do tomógrafo. Grandes conquistas para o Hospital Bom Pastor, que atende 54 municípios da região. E para finalizar, acolhemos os nossos produtores rurais, entregando uma pá carregadeira para o nosso secretário Marquinho Foreste, que com certeza veio ao lado dos nossos parceiros políticos da cidade, Dudu Ottoni, nosso vereador Zé Moraes e o presidente da Câmara Alexandre, celebrar essa grande conquista que vai fazer a diferença. Todas essas emendas foram indicação dos nossos vereadores e eu tenho muita confiança que é dessa forma que a gente vai continuar avançando, numa grande parceria com Homens de Bem em Tinha. Eu, deputada federal Grace Elias, tenho orgulho de ser a voz de Varginha na Câmara dos Deputados em Brasília.
1: E chegamos ao fim de mais uma edição do Jornal do Cidadão, apresentado por mim, Ronaldo Trombini e Paula Freire. Reportagens e edição de Paula Freire e Keila Costa.
0: Trabalhos técnicos, Roberto Carlos de Souza. Locução, JB.
1: parceiros, a Agência do Rádio, Rádio é Rádio Web, Agência Brasil, Rádio Agência Nacional, Brasil 61, a Assembleia de Minas e Agência Minas.
0: Também Prefeitura de Varginha, Fundação Cultural, Guarda Civil Municipal, Polícias Militar e Civil, Corpo de Bombeiros Militar e SEMUL.
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0: O Jornal do Cidadão volta amanhã às 11:15 da manhã.
1: Mas você continua bem informado ao longo da nossa programação com as edições do Repórter Melodia.
0: Muito obrigada pela sua companhia e pela sua audiência.
1: Continue agora com o Bem Brasil. Uma ótima tarde para você.
0: Boa tarde e bom jogo.
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3: Está no ar o Bem Brasil, seu ponto de encontro com a maior riqueza cultural deste país, a nossa música popular brasileira. E para você que daqui a pouco vai torcer pelo Brasil, muito som da nossa terra, começando com Luiz Gonzaga.

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2: Nossa segunda sequência no Bem Brasil traz Lô Borges, Maria Bethânia e Gilberto Gil.

pensar na pessoa que se ama é como querer ficar à beira d'água, esperando que o riacho, alguma hora, esbarre de correr.

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2: E voltamos com mais uma super sequência Bem Brasil. Simone, Gal Costa e Lenine.

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0: novas oportunidades.
1: A Seba Logistics vai realizar um novo processo seletivo para a contratação de trabalhadores em Varginha. Há vagas para auxiliar de apoio logístico, operador de transpaleteira e conferente. A empresa oferece benefícios como refeição no local, cesta básica e transporte fretado. As entrevistas serão realizadas nessa segunda-feira e também na quarta-feira, dia 1º de julho, sempre a partir das 8 da manhã. O atendimento será presencial na MIT RH, no centro da cidade. Os candidatos devem comparecer com o currículo atualizado e documento de identidade. Keila Costa para o Repórter Melodia.
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8: Agora vamos de Djavan, Erasmo Carlos e...

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1: E seguimos com o Bem Brasil na Melodia, enquanto você aguarda o início do jogo do Brasil na Copa 2026. Vamos de Guilherme Arantes, Martinho da Vila e Martinália e também Raimundo Fagner.

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3: Agora no Bem Brasil você curte Marisa Monte, Zé Cabaleiro, Zélia Duncan.

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1: E antes do jogo começar, você curte a nossa última sequência no Bem Brasil. Vander Lee, Adriana Calcanhoto e Cássia Eller e Nando Reis.

0: E este foi o Bem Brasil. A gente volta amanhã aqui no 102,3 da Melodia. Boa torcida!
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5: Prefeitura de Varginha divulgou a agenda de combate à dengue para esta semana, com ações que seguem até a próxima sexta-feira. Hoje as equipes estão no bairro Alto dos Pinheiros, realizando a limpeza de um terreno baldio. Amanhã o trabalho será em um imóvel no bairro Três Bicas. Já de quarta a sexta-feira, o bairro Canaã recebe um grande mutirão de limpeza, eliminando possíveis criadouros do mosquito da dengue. As atividades acontecem sempre das 7:30 da manhã às 4:30 da tarde. Ronaldo Trombini, repórter Melodia.
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8: Quem passa pelo calçadão da rua Doutor Venceslau Braz já pode notar uma novidade. A Prefeitura de Varginha instalou novas lixeiras como parte de um projeto piloto para incentivar o descarte correto do lixo e deixar a cidade mais limpa e organizada. A ação é coordenada pela Secretaria Municipal de Meio Ambiente. As lixeiras são feitas de polipropileno, um material resistente que pode ser lavado e higienizado, garantindo mais durabilidade e facilidade na manutenção. Segundo a Prefeitura, a iniciativa busca melhorar a limpeza urbana, preservar os espaços públicos e estimular a conscientização ambiental da população. O prefeito Leonardo Ciassi reforça que a colaboração dos moradores é fundamental e pede que o lixo seja sempre colocado dentro das lixeiras, evitando o descarte nas ruas e calçadas. Ronaldo Trombini, repórter Melodia.
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9: A Copa do Mundo está mudando a rotina dos bares e restaurantes de Varginha. Durante os jogos da seleção brasileira, muitos estabelecimentos da cidade registram aumento no movimento, principalmente no horário das partidas. Em alguns pontos da cidade, como nas avenidas e regiões com maior fluxo de concentração de bares, o fluxo de clientes segue antes e depois dos jogos, o que também acaba aumentando o trânsito e a procura por mesas. Para atrair o público, muitos locais estão investindo em promoções, telões e programação especial. Para quem quiser assistir os jogos, a Prefeitura de Varginha disponibilizou o guia oficial da Copa dos bares e restaurantes da cidade. Basta acessar o site turismo.varginha.mg.gov.br/Copa 2026. Ronaldo Trombini, repórter Melodia.
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9: O trabalho desenvolvido em Varginha na preservação das tradições de matriz africana ganhou reconhecimento estadual. A experiência do município no registro dos terreiros como patrimônio cultural e material foi apresentada durante o 3º Encontro Estadual das Afromineiridades em Belo Horizonte. Representantes da Fundação Cultural e lideranças religiosas mostraram como foi construído o processo de reconhecimento dos terreiros, destacando a participação das comunidades, a valorização dos saberes tradicionais e as ações para preservar esse importante patrimônio cultural. O trabalho desenvolvido em Varginha na preservação das tradições de matriz africana ganhou reconhecimento estadual. A experiência do município no registro dos terreiros como patrimônio cultural e material foi apresentada durante o 3º Encontro Estadual das Afromineiridades em Belo Horizonte. Representantes da Fundação Cultural e lideranças religiosas mostraram como foi construído o processo de reconhecimento dos terreiros, destacando a participação das comunidades, a valorização dos saberes tradicionais e as ações para preservar esse importante patrimônio cultural. Além da apresentação, representantes dos terreiros de Varginha realizaram uma manifestação cultural durante o evento. Segundo a Fundação Cultural, o convite para integrar a programação oficial confirma Varginha como referência na criação de políticas públicas voltadas à valorização da cultura afro-brasileira e ao combate à intolerância religiosa. Ronaldo Trombini, Repórter Melodia.
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2: E teve decisão no futebol amador em Varginha. No estádio rubro-negro, o Sparta venceu o Sport Clube Recreativo Rio Verde por 2 a 0 e ficou com o título do Campeonato de Veteranos Cinquentinha. Após o jogo, foram entregues troféus e medalhas aos destaques da competição, além de uma homenagem ao senhor José Leme, que deu nome ao campeonato. O prefeito Leonardo Ciassi e o secretário de esportes Henrique Lemes acompanharam a decisão. Já pela Copa Sul-Mineira de Futebol Amador, a equipe da Associação Registânia Esporte Clube de Varginha venceu o CRC de Campo do Meio por 2 a 1 fora de casa no jogo de ida das quartas de final. Os gols foram marcados por Zidane e Macarrão. A decisão da vaga será no domingo aqui em Varginha e o Registânia joga pelo empate para avançar à semifinal. Ronaldo Trombini, Repórter Melodia.
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6: 17 horas e 59 minutos.
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Olá, meu irmão, minha irmã, muito boa noite a você que está ligadinho conosco através das ondas da rádio Melodia FM, neste finalzinho de tarde, início de noite, depois de um intenso jogo do Brasil-Japão. Mas nós queremos colocar o nosso coração no centro que é Jesus, que esta semana seja uma semana abençoada para cada um de nós. Eu sou o irmão Bento, professor Maurício, sou oblato beneditino e estou junto com você para refletirmos a palavra de Deus. E hoje, meu irmão e minha irmã, eu quero refletir com você sobre acreditar. Acreditar que nós somos escolhidos por Deus. O Evangelho de Marcos, no capítulo 3, versículos de 13 a 19, nos diz assim: Naquele tempo, Jesus subiu ao monte e chamou os que ele quis, e foram até ele. Então Jesus designou 12, para que ficassem com ele e para enviá-los a pregar, com autoridade para expulsar os demônios. Designou, pois, os 12. Simão, a quem deu o nome de Pedro, Tiago e João, filhos de Zebedeu, aos quais deu o nome de Boanerges, que quer dizer filhos do trovão, André, Felipe, Bartolomeu, Mateus, Tomé, Tiago, filho de Alfeu, Tadeu, Simão, o cananeu, e Judas Iscariotes, aquele que depois o traiu. Meu irmão e minha irmã, Jesus escolheu 12 homens para a importante missão de acompanhá-lo mais de perto. Eles seriam instruídos constantemente pelo Mestre e teriam a oportunidade de receber direção específica de nosso Senhor. Viram seus milagres e certamente teriam um lugar importante na realização dos planos de Jesus. O único critério usado por Jesus para a escolha desses homens é descrito por Marcos. Veja só, Jesus diz: chamou os que ele quis. O convite foi um presente de Deus, pois não consta que nenhum deles estivesse à altura de tal missão. Ao contrário, todos corriam o risco de fracassar, como veio acontecer com aquele que depois traiu nosso Senhor. Mas a todos, porém, Jesus concedeu a autoridade espiritual e o conforto da sua companhia. Por isso, meu irmão e minha irmã, eu hoje digo para você, você que nos acompanha pelas ondas da Rádio Melodia FM, você também foi escolhido por Deus, meu irmão e minha irmã, para uma missão. Hoje, mais uma vez, é preciso investir nessa missão. Não se assuste se você não se sente à altura ou se você não se sente preparado o bastante para essa missão que Deus escolheu para você. Busque sempre Jesus. Mantenha-se na presença dele, por meio da oração, por meio da escuta da palavra. E Jesus está perto de você para lhe dar autoridade, para lhe dar consolo, para lhe dar a atenção e direção necessária para a sua vida. E aí, meu irmão e minha irmã, dois elementos importantes que eu quero dizer a você para o cumprimento da missão. Se é verdade que Jesus conhece aqueles que escolheu, conhece o seu potencial e suas limitações, também é verdade que ele é um instrutor capaz de preparar grandes servos para o reino. Por isso, meu irmão e minha irmã, numa de suas tantas correções aos discípulos, o Senhor lhes indicou duas lições importantes no combate do cristão, no combate do dia a dia. Tudo é possível a quem tem fé, e tudo se alcança pela oração. Guarde bem isso no seu coração, meu irmão e minha irmã. Guarde bem isso. Dois elementos importantíssimos para o cumprimento da missão.
dois importantes elementos: fé e oração. Tudo é possível a quem tem fé, e tudo se alcança pela oração. Conhecendo essas duas lições e colocando essas lições em prática, os discípulos estariam capacitados a se tornarem instrumentos de cura e instrumentos da graça divina. Fé e oração, dois elementos importantes que nos tornam ativos no combate espiritual diário, enquanto que a incredulidade, a dúvida, a murmuração vão nos colocando numa atitude passiva, como que numa guerra perdida. Por isso eu pergunto a você, meu irmão e minha irmã, você tem se empenhado pessoalmente no combate da fé ou já se rendeu ao desânimo? Hoje, não espere que os problemas, que os inúmeros problemas se aproximem e peguem você de surpresa. Antecipe-se a eles, meu irmão e minha irmã. Antecipe-se aos problemas, proclamando a vitória de Jesus em sua vida e suplicando ao Senhor os livramentos de que você precisa, por meio da fé, por meio da oração. Por isso, neste finalzinho de tarde, nesse início de noite, convido você a rezar, a pedir a nosso Senhor, para que no exercício da nossa fé nós estejamos prontos na oração. Pai Santo, em nome de Jesus, agradeço por ser escolhido. Sei que não estou preparado ainda para a grande missão que o Senhor me dá, mas eu não vou me amedrontar, Senhor, porque o Teu Espírito Santo vai me dirigir. Nesta hora, Senhor, deixo tudo para trás e venho buscar a Ti, que é a minha fortaleza. Enche-me de fé, para que eu possa rezar com confiança, acreditando que pela fé e pela oração vou sair vencedor em todo o combate durante esta semana. Obrigado, Senhor. Meu irmão e minha irmã, neste finalzinho de tarde, início de noite, coloco você, a sua família, os seus projetos nas mãos de Deus. Rezo pelos nossos irmãos enfermos num leito de hospital, para que tenham a cura do corpo e da alma. Coloco aqui também, neste momento de oração, o Marquinho, acólito na paróquia Nossa Senhora de Fátima. Também o professor Lupércio, ligadinho conosco. O professor Rodrigo Braulio, ligadinho também conosco. O seu Cornélio, muita saúde, seu Cornélio, e muito juízo, seu Cornélio. Para a dona Terezinha, também ligadinho conosco. E a você, meu irmão e minha irmã, que nos ouve neste momento, que o Senhor nos abençoe. Em nome do Pai, do Filho e do Espírito Santo. Amém. Boa noite. Música.

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1: Dezoito horas e 14 minutos.
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6: Olá, você, muito boa noite. Hoje é segunda-feira de alegria. Por quê? Brasil venceu o Japão, está nas oitavas de final. Tudo isso você vai ficar sabendo daqui a pouquinho no programa Bola na Rede, que está começando agora, aqui pela Rádio Melodia FM em 102,3. É tudo que você precisa saber sobre os esportes de Varginha, de Minas, do Brasil e do mundo, você fica sabendo aqui no programa Bola na Rede, líder de audiência. 18 horas mais 16 minutos, hoje é segunda-feira, 29 de junho de 2026. Nesta data comemoramos o dia de São Pedro e São Paulo, e também o dia do pescador, porque São Pedro era pescador. São Pedro e São Paulo, rogai por nós. E nós vamos falar aqui também, né, com os nossos comentaristas, convidados, Helder Mendes, Paulo Barone, que vai trazer informações, comentários precisos sobre a seleção brasileira, sobre a Copa do Mundo. Parece que já tem gol do Paraguai, então tem muita coisa boa pra gente falar. Primeiro, boa noite, Paulo Barone, seja muito bem-vindo ao programa Bola na Rede aqui da Rádio Melodia FM.
7: Paulo Barone, passando a bola sem passar o pano.
8: Boa noite, Zé Ladir, boa noite, Éder Mendes, Gil. Ué, um dia legal, né, da gente comentar o Brasil ganhando aí. Eu já tava pensando já, rapaz, se o Brasil perder, o que eu vou falar hoje? Então, como ganhou, fica mais fácil, né? Então, achei... Né, o programa fica divertido, né? Passa rapidinho, não fica aquele chororô, né?
6: É, a gente tá de coisa boa, né?
8: É, ficou interessante. Não foi aquele jogão, mas ganhou, que vale a vitória.
6: Com certeza. Beleza, tá aí o Paulo Barone, que fica conosco até as 19 horas. Também temos aqui o Helder Mendes, o atleticano aqui da bancada. Helder também tá feliz com essa vitória da seleção brasileira. Boa noite, Helder. Seja muito bem-vindo ao programa Bola na Rede.
7: Helder Mendes.
9: Boa noite, Zeca Ladir. Boa noite, Gil Nogueira. Paulo Barone. Um prazer estar aqui de novo, agradeço pelo convite. E vamos aí falar, né? Seleção brasileira, sofrido. Finalzinho do jogo. Se não for sofrido também, não é Brasil, né? E vamos aí para a próxima fase e vamos falar bastante aí do assunto da Copa do Mundo, né?
6: Beleza, os nossos agradecimentos também ao Gil Nogueira, que está aqui conosco, né? Nos auxiliando, sempre presente, sempre auxiliando a gente. E você do outro lado, os nossos agradecimentos para você, que é o nosso maior patrimônio. Sabe por quê? Porque você é o nosso convidado especial aqui no programa Bola na Rede. Pode mandar sua mensagem para cá. O Helder vai passar o telefone dele, o Paulo pode passar também, Paulo, para mandar mensagem.
8: Sim, né? Claro.
6: O meu telefone você já pode passar aí, que é o 99915-8727. 99915-8727. É zap. Você manda o seu recado, manda falando o que você achou da seleção brasileira. Ô Helder, fala pra gente o seu telefone.
9: O meu telefone, Zeca?
6: É o Zap, né?
9: Isso, é o Zap. 98881-6341. E desde já também, já te desejar um parabéns atrasado, né?
6: E eu desejando pra você também, que dia 24 foi aniversário.
9: Fizemos no mesmo dia, bacana. Que legal, né? No dia do aniversário do Messi também, né? Que
6: do
9: prazer,
6: Messi,
9: né?
6: Beleza, quanta gente fazendo aniversário, hein? Paulo, e o seu Zap?
8: É o 98802-8526.
6: Tá aí então, você pode mandar mensagem a partir de agora, a gente que vai fazer o programa Bola na Rede, gostaria do seu apoio. Desde já vamos começar mandando os nossos abraços, primeiro para os nossos comentaristas aqui, Denilson Figueirinha, que ontem jogou no Cinquentinha, foi vice-campeão lá pela equipe do Rio Verde, um jogaço de bola, a gente vai falar desse jogo agora mesmo aqui, né? E também para todos os atletas, dirigentes, treinadores e arbitragens do Campeonato de Futebol Veteranos Cinquentinha. Um abraço especial a todos os jogadores do Esparta, lá da Baixada Matadorense, todos os jogadores, a família dos Lorenzoni, mais um título na carreira do Esparta. Que beleza, hein? E aí, a gente vai falar isso aqui daqui a pouco, Helder, mas já vamos embalar, já vamos começar a falar disso. O Helder que jogou também o futebol amador, vai jogar o Cinquentinha esse ano, agora que vem, né? Aconteceu lá no estádio Rubro Negro, às 9 horas da manhã, ontem, a final do Bairrão, a grande final. O Esporte Clube Recreativo Rio Verde enfrentou a equipe do Esparta. Partida muito disputada, que no final do duelo deu Esparta, vencendo o jogo por 2-0. Um jogo que foi transmitido pela CIF Web TV e o Cinquentinha bombou. Homenageou também o Zé Lemes, que foi um desportista que emprestou o nome ao campeonato. E também o prefeito esteve presente, o Henrique Lemes, secretário de esportes, Jaime Macedo, Hernani, Bebeto, todo o pessoal da CEMEL, que fez um trabalho maravilhoso, o seu Didico, o seu Geraldinho, que bacana, essa turma toda. Eu gostaria que vocês falassem sobre essa vitória do Esparta, primeiro o Helder, que jogou junto com a turma lá, né, Helder?
9: Isso. Ah, foi bom demais relembrar o tempo ali, Zé, que eu cheguei, cheguei, o jogo já tinha começado, e eu tive que assistir somente o primeiro tempo, porque foi batizado do meu neto, não teve como ficar para ver até o segundo tempo e o final. Mas o pouco que eu assisti, Zeca, foi um jogo assim, eu gostei do time do Esparta. Teve 3 chances no que eu vi ali do primeiro tempo, você pode falar melhor que eu. Aí depois do segundo tempo eu não pude presenciar, mas fiquei sabendo o resultado, né, 2-0. E foi um título merecido, não que também o Rio Verde jogou bem, não sei como foi o segundo tempo, mas um título merecido, né? Para mim é legal a turma lá que eu vendo, o Omelete, o Lei,
6: o Nísio,
9: pessoal, o Dionísio, cara, que foi. Eu falei assim, aí eu tava com o Henrique Lemes e o Alessandro Terra, da farmácia lá, né? Do ali da Imigrantes, São Lucas, e comentei, ano que vem eu quero, vou me preparar, viu, Zeca? Eu vi que dá pra correr sim, rapaz. Quem corre, sabe? Corre, ali sim. Eu vi que o Esparta tava faltando um lateral ali, porque o Lei tava jogando e jogaram com 3 zagueiros. O Lei tava mais vindo pra direita. Aí eu lembrei a minha fase boa ali. Dá pra jogar sim, viu, Zeca? Mas foi legal.
6: Um detalhe importante, Helder, que você tá falando aí, o Esparta ele foi mais intensivo no jogo desde o começo.
9: Isso, eu vi.
6: O Rio Verde dava uns relampejos, partia pro ataque, mas ficou muito recuado.
9: Foi.
6: Eu achei que tinha adiantado as linhas de marcação. Eu achei que desde o começo, se ele quisesse igualar com o Esparta, ele tinha que adiantar um pouquinho as linhas.
9: Foi
6: e
9: isso
6: o Rio mesmo. Verde ficou mais atrás esperando, até o nosso comentarista falou, no segundo tempo o Rio Verde volta diferente. Voltou diferente, mas não teve como tirar esse ímpio aí do time do Esparta, que foi pra cima, jogadores bons ali. Paulo, dá saudade, você também pode entrar em campo também, Paulo.
8: Ah, vamos, quem sabe, né? Se preparando, pessoal acima dos 50, não é um jogo difícil, né, de ser jogado.
6: É verdade.
8: Porque quem corre é a bola, né? Quem sabe jogar não tem tanta dificuldade. A gente, né, Helder, a gente jogou aí a favor, contra.
9: Sim.
8: Muito tempo, e essa turma aí que você falou, todas pessoal conhecido. Então, quem sabe uma hora a gente,
9: se a gente dá
8: um treininho, preparar
9: isso,
8: e joga.
9: Não, treino dá sim.
8: Então, mas assim, os parabéns pelo Esparta, que foi campeão, né? Eu acho que o importante, é importante ser campeão, mas o torneio ter terminado aí sem nenhum tipo de problema, nenhum percalço.
6: Sem nada,
8: né? A resenha, eu acho que é o que vale. Pessoal que ainda consegue jogar um futebolzinho, às vezes fala assim, 50, Zé, Mas tem uma turma aí, 55,
6: tem,
8: até
6: além. Tem turma acima, né? Tem
8: então, assim, então dá os parabéns para a organização e para todos os atletas aí que participaram, independente de campeão ou não.
6: Para falar a verdade, o Paulo, eu vi jogadores lá até mais de 60.
9: É o caso do Ney, né?
6: É, o caso do Ney, tem um outro lá, o Barbudo, jogando do outro lado lá, eu vi jogadores lá. E outra coisa, dá aquele toque de prima na bola, com certeza. O artilheiro da competição foi o Zé Flávio, do Rio Verde, com 5 gols. Time do Rio Verde muito bom. É um time que treina junto há muito tempo, um time muito obediente taticamente, a gente tem que falar dessa maneira. Um time que chegou pela primeira vez no campeonato de cinquentinha, já chegou à final porque não é bobo, porque é um time que mostrou que tem futebol, que tem conjunto. Ali no meio de campo, o Denilson, que é nosso comentarista também, comandando o time do Rio Verde. Mas aquele detalhe, Helder, Paulo, tem hora que você vê que falta um pouquinho de perna, assim, entendeu? Não tem como. Você, não tem como.
8: Mesmo e talvez, você preparar, Zeca, o Esparta, né? O Helder pode até comentar melhor do que eu. É um time que já tem uma tradição de muito tempo,
6: muito tempo.
8: Então, chega numa final, essas coisas fazem diferença.
9: Tradição, Paulo, e o pessoal joga junto, né? Você vê, então. Lei, Rael, Dionísio, Melete, agora o Tabajara também lá. Pessoal que já está acostumado a jogar junto anos
8: chega
9: e anos.
8: Chega numa final, chega isso. Numa final,
9: aí o que o Zeca
8: faz diferença.
9: Isso, o que o Zeca comentou, né? A cabeça até pensa em você tentar dar uma arrancada, alguma coisa, mas o físico já não corresponde, é a idade, então. É o que vocês sempre falam aqui, né? A bola que corre mesmo, então é só tapa mesmo.
8: Mas eu tenho certeza que independente do vice-campeonato do Rio Verde, eles estão felizes.
9: Felizes,
8: ah, não. Primeiro torneio,
6: comemorou ontem, da mesma maneira.
8: Chega na final, eu acho que...
9: Eu falei com o Henrique no zap e tava lá na resenha.
8: No final, Zeca, só que é campeão, então tá tudo bem, né?
9: Claro, tem que ter um campeão, né? O vice é simplesmente o vice-campeão, mas eles estão felizes sim com esse vice-campeonato.
6: E a gente também quer agradecer aqui mais uma vez, né? O pessoal está falando pra gente aqui, o prefeito fez um trabalho muito bonito, fazendo um trabalho muito bonito dentro do esporte, principalmente do esporte amador, o prefeito que cuida de todos os esportes, esporte especializado, esporte amador, né? Então, parabéns ao prefeito Leonardo Ciassi, esteve presente, está com sua comitiva, isso é muito importante, o Henrique Lemes fazendo um trabalho bacana lá na Secretaria Municipal de Esportes e Lazer. A gente tem certeza que coisas boas virão por aí, pode ter certeza disso. Se depender da vontade do secretário, a gente vai ter muita coisa boa. Porque o Henrique é do tipo daquele secretário, não é porque é amigo da gente de velhas datas, não, mas eu já conheço, trabalhei junto com ele, trabalho junto com ele. Ele vai em cima, ele pede e vai em cima. Não é aquele secretário, podia fazer isso para mim? Para. Não, ele vai em cima do coisa. Cadê? Você não fez? Por quê? Então, esse é o tipo de secretário bacana que a gente precisa dentro da prefeitura. Todos os secretários recebem o nosso abraço, todo mundo muito bem e a prefeitura está bem servida. Quero mandar um abraço aqui pro Tostão, o Tostão cabeleireiro, está lá na Vila Barcelona, está lá no seu rancho agora. Está ele, a sua turma, o Toninho, o Juquinha, todo mundo ali curtindo o programa Bola na Rede. Não perde uma segunda-feira, toda segunda-feira vai lá pro seu rancho. Um abraço para você, viu, Tostão? E um abraço também para os jogadores e diretores e os torcedores do Registrando. A gente vai falar daqui a pouquinho. Paulo, tem abraço aí? Pode mandar pra gente.
8: Hoje eu não quero mandar um abraço específico, Zé. Eu acho que hoje é um dia de mandar um abraço pra torcida, né?
6: Torcida.
8: Que eu vi, a gente tava no mercado, acabei de sair do supermercado, ali, Barão. Então eu vi que o pessoal, no dia do jogo, ele empolga, ele vai, ele quer pegar uma cervejinha, quer juntar, fazer um churrasquinho. Então, eu acho que hoje é um abraço pra torcida do... Que o pessoal, independente de toda a dificuldade,
6: da camisa,
8: ele está ali e no dia do jogo ele incorpora a seleção brasileira, eu acho muito bacana.
6: É um detalhe que você falou aí, Paulo, o que você disse aí agora, até muito importante. A gente fala assim, o pessoal xinga a seleção, fala, não vai passar, de repente faz um primeiro jogo ruim, fala mal demais da conta, de repente, quando tem uma vitória, principalmente uma vitória dessa que é importante numa partida de mata, todo mundo se empolga, é buzinaço pela cidade, é foguete, você vê tudo parado, mas isso é importante, né? É importante que depois do jogo todo mundo consciente, sem fazer besteira, né?
8: Não, eu passei por alguns comércios na vinda agora, vi o pessoal ainda tomando a cervejinha. Sim. Desde que não tem nenhum problema, o pessoal tem a cabeça no lugar,
6: verdade,
8: né?
6: Verdade, é isso que
8: e acabou o jogo, cada um vai para sua casa descansar.
6: Justamente.
8: E amanhã
6: vamos, da sua maneira,
8: vamos trabalhar amanhã, né?
6: É
8: então,
9: clima de copa é bom demais, né?
8: Então, assim, hoje, né, a realidade é essa hoje. Prefiro mandar um abraço pra galera e pra quem tá escutando a gente aí.
6: Me chamar

0: tinha no jogo lá, a gente tava no churrasquinho. Beleza, só não tava tomando falando, a cerveja, só não pude tomar a cerveja.
1: Não me chamou, né? Não perguntou o que
0: eu queria. Um abraço a eles aí então, Henrique Certo, o Henrique Netinho, minha filha Bianca, o Otávio. Um abraço também, ô Zeca, pro Laércio, o bairro do Laércio lá,
1: ah, Recanto dos Palmeirenses.
0: Tive lá sábado, rapaz, uma resenha muito boa com a turma lá.
1: É bacana demais.
0: Jogamos um baralhinho lá. E pro Teixeira também, que frequenta bem o bar dele, e outros seus fregueses. Eu encontrei com o Juliano, um colega meu de Moinho, rapaz. Falei que ia mandar um abraço pra ele. Ele mora ali perto do Moinho, na Rio de Janeiro.
1: Ah, Juliano.
0: Juliano, não sei se você conhece.
1: Então, a minha filha trabalha no Moinho.
0: Então, um abraço pra ele também. Eu quero mandar um abraço também, ô Zeca, pro Neguinho Mecânico.
1: Neguinho, rapaz. Gente fina, hein?
0: Ele me mandou uma mensagem, o último programa que eu estive aqui. Ele falou, você tá participando do programa? Eu falei, tô sim, Neguinho. É, pessoal legal, ela tá me chamando. Vou mandar um abraço pra você, Automecânica, Neguinho. Competência tá ali, hein?
1: Muito bacana.
0: E é uma pessoa muito... Ele é prata fina. Uma humildade, gente boa demais. Um abraço, viu, Neguinho?
1: Gosta de futebol, né?
0: Gosta. Ele acompanha o programa. Tanto é que a foto dele do Zap é ele batendo na bola. É legal, cara. Abraço aí, viu, Neguinho?
1: Acabou, Helder?
0: Acabei. Pode falar. Bastante
2: abraço. Então, eu aqui, ó, tô vendo até alguns vídeos aqui, ó, do pessoal que assistiu na concha. Eu acho que foi interessante, né?
1: Acredito, ah, é, beleza.
2: A prefeitura colocou, acredito que deva colocar no próximo jogo.
0: Com certeza.
2: Né? E eu tô vendo aqui famílias.
1: Muita gente lá.
2: Pelos vídeos que eu tô vendo aqui, tava bem tranquilo, pessoal bem organizado, pessoal com a roupa da seleção brasileira, então... Eu parabéns também à organização de quem.
1: Mais uma iniciativa do prefeito.
2: Exatamente.
0: Já ia falar, né? Parabéns,
2: então,
0: ao prefeito,
2: parabéns,
0: né?
2: Eu que continue, né? Porque
0: com certeza.
2: Isso aí que eu tô falando. Principalmente, ô Zeca, eu vejo que as crianças precisam se empolgar também.
1: Com certeza.
2: Isso eu acho bonito.
1: Ô, gente, 18 horas mais 30 minutos. Esse é o programa Bola na Rede aqui pela Rádio Melodia, 31 minutos. Esse é o programa Bola na Rede aqui pela Rádio Melodia. Eu sou o José Ladir, junto com o Helder Mendes, com o Paulo Baroni, transmitindo emoção para você. E você, do outro lado, é o nosso maior patrimônio. Ô, gente, vem aí o melhor campeonato de futebol amador de todos os tempos e de todo o estado de Minas Gerais. O Amadorzão 2026, com 18 equipes participantes. Previsão de início, 2 de agosto. Nos estádios Nego Horácio, Rubro Negro e Campo da Semel. A gente vai debater sobre isso aí, vai falar sobre a semana inteira sobre isso aí. É um dos campeonatos também mais visado aqui na cidade de Varginha, né, gente?
2: Isso, com certeza. Eu acho que é um torneio que o pessoal já está sempre, todo ano, né, Zeca? Já tem uma turma e vários times aí que já estão acostumados a jogar todo ano. E com certeza é um torneio que só vem, tende a crescer.
1: Do tempo que nós jogávamos,
0: né? É, época boa. Aí, Amadorzão, que fase boa. Nossa, já comentei aqui algumas vezes. Dá saudade, igual ontem deu saudade.
2: Ninguém joga no Amadorzão.
0: Que
2: acho
0: legal,
2: que
0: ele,
2: eu lembro dele.
0: Eu não tenho muito acompanhado o Amador, mas esse ano eu quero acompanhar bem de perto.
1: Então, isso aí faz parte. E outra coisa, quero mandar um abraço também para o pessoal da CIF Web TV, o Mariana Manacá, o Carnão da Valinha, tem também o Gabrielzinho, o Thierry, o Vitinho, o Albertinho e o Gideon. Que bacana, hein, Helder?
0: Então, eu também esqueci dois abraços, é importante, Zeca. Paulinho, da Relojaria Charme.
1: Ô, Paulinho.
0: Gente boa, teve lá na resenha no Laércio sábado, lá, é prata fina. E para minha irmã, Elaine, e meu cunhado Eduardo também, que acompanha aí, tá acompanhando a gente aí.
1: Beleza, este é o programa Bola na Rede, Rádio Melodia 102,3. Antes da gente chegar nas notícias da Copa do Mundo, tem muita coisa pra gente falar hoje aqui sobre a Copa do Mundo. Vamos falar aqui do módulo 2 do Campeonato Mineiro. Nós vamos falar do Registânia, né? O Registânia que foi a campo do meio e venceu a equipe do Campo Meense por 2-1 com um gol do Zidane e outro gol do Flávio Macarrão. O Registânia venceu por 2-1 e agora joga aqui em Varginha no próximo dia 5 no estádio Rubro Negro pelo empate. Registânia, se passar desta vez se passar do time do Campo Meense, o Registânia já vai para a fase semifinal.
2: Ô Zeca, você sabe como é que está a artilharia desse torneio? Porque todo programa que eu venho tem gol do Macarrão.
1: Sim. Tem gol.
2: Eu acho que
1: ele é um dos artilheiros do Registânia, mas não é do campeonato. A gente vai trazer isso aí, procurar trazer isso para vocês sim. O pessoal vai pedindo, foi uma boa ideia sua, viu? Macarrão,
2: toda semana que eu venho, gol do Macarrão.
0: É, e o Zeca, já emendando aí o comentário, eu vi os melhores lances, foi um jogo muito bom. Foi pau a pau. E o Macarrão, né? Me relembrou aquele jogo que nós assistimos aqui. Ele bateu o pênalti, errou o pênalti, só que agora ele conseguiu pegar o rebote, né? Fez o gol.
1: É verdade.
0: Depois o Zidane fez um gol.

0: Golaço de esquerda, né,
1: rapaz? De fora da área, bateu de perna esquerda, fez um golaço.
0: Foi muito bonito o gol dele. E eu gostei do jogo.
2: Olha, registrando, primeiro... Né? Torneio vem, eu acho que tá também bem. Tá muito já
1: ganhou,
2: bem, né?
1: Já ganhou há 10 anos atrás, foi
2: campeão
1: Fluminense.
2: Sim,
1: isso. Aí o campeonato deu uma parada, parou, agora voltou, e que é o segundo título, que é o bicampeonato.
2: E assim, então, 10 anos depois, né? Tá muito bem, vem tirando aí times aí e passando por cima de grandes times aí da região.
0: Agora vai pra que fase, Zeca?
1: Agora vai pra, tá nas quartas de final. Volta das quartas de final. Foi o jogo de ida ontem, agora os jogos de volta. Outro time muito bom também, o Fabril de Lavras. O Nova Lavras, que vai fazer parte do Campeonato Mineiro do Módulo 2. Acertaram lá. A gente vai falar a tabela durante a semana também, né? Sobre o Nova Lavras. E no Campeonato Mineiro do Módulo 2, o Nova Lavras vai participar do Campeonato Mineiro da segunda divisão, a terceirona do Mineiro. Campeonato Mineiro do Módulo 2, tem jogos importantes. O Democrata venceu o Coimbra por 1-0, Vila Nova 6, Ipatinga 0. Ipatinga tem mais jeito, né, gente? Guarani de Vinópolis 2, Caldense 0, Aimorés 0, Valério Doce 1, Patrocinense 0, Uberaba 1, Boa Esporte 0, Mamoré também 0, Uberaba 2, Guarani de Vinópolis 1. O Valério também empatou em 1-1 com o time do Valério. Uberaba, o Valério empatou com tá aqui o resultado, eu não tenho o resultado do Valério.
0: O Valério Doce ganhou do Aimoré ontem.
1: Isso mesmo.
0: 1-0.
1: De 1-0 do Aimoré. É isso mesmo. Beleza, viu? A classificação está: Uberaba 14 pontos, Boa Esporte 11, esse é o grupo A. Patrocinense 9, Guarani 8, Mamoré 8 e Caldense 6. No grupo B, Vila Nova 13, Democrata 13, Valério 13, Aimoré 11. Coimbra 6 e Ipatinga menos
0: 5.
1: Que coisa, hein, gente? Acabou, Ipatinga
0: não
1: caiu.
0: Sem chance.
2: Ipatinga, ele teve até a WO, né? Ele começou cheio de.
0: Fica complicado.
2: Cheio de alguns problemas ali que. Já jogou a toalha.
1: Se terminasse hoje o campeonato, a Caldense também estaria rebaixada de novo.
0: 6 pontos.
1: Duas equipes rebaixadas. Bom, gente, vamos falar aí de campeonato de Copa do Mundo, é o que interessa pra gente, 18h36. E jogaço hoje da seleção brasileira, a gente pode chamar de jogaço, porque Brasil suou as camisas aí para poder vencer de virada o time do Japão. Mas antes, nós tivemos ontem um jogo também de mata-mata, África do Sul deu um trabalho danado pro Canadá, hein? 1-0, gol no finalzinho, já nos acresce, hein, ô Paulo?
2: Eu assisti o jogo, um joguinho feio, viu?
1: Feio demais, né?
2: Assim, você vê que são times limitados.
1: Não, tem qualidade,
2: então times, seleções limitadas, né? Mas assim, o Canadá fez o dever de casa, né? Então foi, ganhou, mas um jogo, assim. Eu assisti, mas foi difícil para assistir o jogo.
0: Eu tenho acompanhado bem os jogos da Copa, Zeca, mas o de ontem foi difícil, hein? Eu até cochilei na hora do jogo. Não foi, eu não gostei muito de
1: jogo. Vou falar uma coisa pra você, tá torcendo pra África do Sul.
0: Um gol ali. Mas aí o Canadá achou no finalzinho, né? Aos 46.
1: Não passa dessa outra fase, não, acredito, viu?
2: Você pegar um time mais experiente,
1: fica mais difícil.
2: Não, mas são seleções medianas, né?
1: Verdade, medianas. Você tá falando aí, Paulo,
2: das prateleiras, da prateleira, né? Da prateleira de baixo.
1: É verdade, né? E hoje, Brasil jogou às 14 horas, 2 da tarde contra o Japão. Uma festa danada da torcida brasileira, uma festa antes, durante e depois. Agora foi maior porque o Brasil levou um susto, levou um gol no primeiro tempo, foi, desceu para o intervalo com esse gol. Depois o Brasil voltou, fez um gol também no comecinho da segunda etapa, o Casemiro fez o gol, um gol de cabeça. E o Martinelli no finalzinho fez o gol da vitória do Brasil, Brasil 2-1. Eu quero perguntar para vocês, como foi a atuação da seleção brasileira nesse jogo? Vocês ficam à vontade. Paulo, depois Eldo, depois Paulo.
2: Zeca, eu achei que uma atuação mediana. Principalmente no primeiro tempo, você vê que o Brasil jogou muito mal. Entendeu? Não teve chances assim de gol, nada que assustasse muito o Japão. No segundo tempo, o Ancelotti acho que se sentiu obrigado a colocar o Endrick, porque é uma dificuldade de colocar o menino e jogar o time mais ofensivo.
1: Chamar o Japão mais
2: ofensivo. Ele tem uma certa dificuldade de colocar o time ofensivo. Colocou, né, começou a assustar o Japão e, assim, o Brasil mereceu, acho que, a vitória com os dois gols, né, que dois grandes jogadas, passes. O Casimiro, até não entendo, foi considerado o melhor jogador em campo, para mim totalmente injusto.
1: Deve ter sido melhor porque fez
2: um gol. Porque né, fez um gol, mas fora isso, vinha dela muito mal na partida. Vinha, não vi nada que para considerar ele como melhor jogador. Mas bacana, né? 2-1, acho que o Brasil não fez mais do que obrigação. Eu acho que, igual a gente está falando sobre prateleira, o Japão é uma prateleira abaixo que o Brasil. Então, seria zebra se o Brasil fosse eliminado pelo Japão. O Brasil ganhar do Japão, acho que está tudo normal, dentro do normal. Mas, assim, nada que a gente fale assim, nossa, a seleção está aquela beleza. Eu ainda não via isso com essa seleção brasileira. Aqui, rapidinho, antes do Eduardo falar, o Denilson passou aqui o macarrão. Ele é o artilheiro, sim, do campeonato, viu?
1: Ah, aí, ó, tá vendo? A informação legal, chega.
2: Acabou de passar aqui a informação. Gols? Não falou quantos gols, mas é artilheiro. Macarrão, artilheiro do campeonato.
1: Que beleza, legal. Então tá aí, Denilson. Obrigado. Um abraço pro Denilson, um abraço pra Beth, pra mãe do Denilson, tá todo mundo lá na confraternização ontem, lá do time do Rio Verde. Uma festa muito bonita. Parabéns a todo o pessoal do Rio Verde. Helder,
0: teus
1: comentários.
0: Só aproveitando do Denilson aí, eu vi ele lá jogando. Ele tá bem, tá bem. Tá jogando bem, comandando ali o meio de campo, né? Gostei de ver ele. Sobre a seleção, Zeca, começou bem, né? E depois o Japão conseguiu ali fazer armou a sua defesa bem. E numa infelicidade do Danilo, né? Entregou uma bola no meio de campo ali. O jogador do Japão conduziu bem a bola. Você vê que ele pegou a bola na intermediária e foi até bater de fora da área.
2: Muito fácil, não
0: fácil,
2: foi?
0: Foi muito fácil. Ninguém...
2: Muito fácil. Aí
0: depois gol... que você vê lá o comentário, o Casemiro não fez a falta porque já tinha cartão. Então, senão ele ia ser expulso. Então, assim, na minha opinião, o Alisson não falhou porque a bola pegou na bochecha da rede. Né? Pelo menos uma ele não falhou, mas também não foi bem. E assim, depois, segundo tempo, né, aí algumas mudanças, o Endrick, né, não sei se foi felicidade ou infelicidade, o Paquetá machucar para o Endrick entrar. Não entrou tão bem, mas já deu uma dinâmica.
2: Mas o time ficou ofensivo.
0: Isso, né? Aí já deu uma dinâmica de jogo. Aí numa bola, né, você vê o Gabriel Magalhães, zagueiro, uma assistência perfeita pro Casimiro, que na Premier League ele tem 9 gols de cabeça, especialidade dele, fez um empate. E depois uma felicidade do Rian, né, roubou uma bola, tocou ali pro Bruno Guimarães, que deu assistência pro Martinelli, num gol na Bacia das Almas, né? Já no finalzinho dos acréscimos, eu já tava encarando já a prorrogação.
2: Mas natural, né?
0: Natural, sim. Assim, a seleção japonesa, o Paulo, é uma seleção que já vem há 7 anos bem preparando aí, tem um bom treinador, mas assim, pesou, né? Acho que encontrou a seleção brasileira, jogadores de nome, camisa pesou, eles sentiram. Então, assim, realmente eu concordo com você, favoritismo era do Brasil, foi do Brasil, e o Japão não aguentou. Né?
2: Agora, próxima fase, o Brasil precisa melhorar mais um pouquinho, viu, Zé Ladir? Esse futebol não passa muito, a próxima fase, não.
0: Você vê, pode pegar uma Costa do Marfim ou uma Noruega. Cara, é pedreiro.
2: Pegar um Haaland pela frente aí.
0: Haaland, mas... bola não sobra pra ele ali, meu amigo. Não pode dar bobeira.
1: Só que tem um detalhe, gente. Eu acho que quando o time vai jogar contra o Brasil, o time cai um pouco de produção pelo toque de bola que o Brasil tem. O Brasil toca muita bola. Até aquilo ali demorou muito. Eu não sei se vocês têm a mesma opinião minha. O Brasil demorava muito pra sair da defesa pro ataque. Se tivesse saído com mais rapidez, pressionasse um pouco mais o Japão, o Brasil conseguiria 2-3 gols.
2: Mas, Zeca, nós não temos lateral.
1: Justamente.
2: Entendeu? Para desafogar a zaga, entendeu? É difícil. Sim. Quando você não tem lateral de ofício, que sobe, que faz uma linha, chega numa linha de fundo, né? Junto. Complica.
0: O que você tá falando é verdade. Você vê, o Casemiro pegava a bola no meio de campo, ele olhava para direita, olhava para esquerda, mas não conseguia tocar. Os laterais não davam opção. Igual antigamente ainda tinha outros laterais aí que eram perfeitos. E o Vinícius Júnior também não teve uma atuação muito boa.
2: Ele fez uma jogada
0: fez bonita, uma jogada, né? Que agora o goleiro do Japão, todos...
1: O goleiro tirou uma, o zagueirão tirou outra.
0: Isso. Os gols que ele tomou, ele relou em todas as bolas. Praticamente, você pode ver. Então, o Brasil tá numa crescente.
2: Fez mais, né? Que obrigação.
0: Mas assim, de repente tá numa crescente, só que vai começar a pegar a pedreira, né? Aí é a hora da verdade.
1: Uma outra coisa que eu queria perguntar para vocês também, 18 horas mais 44 minutos... O Ancelotti manteve pela segunda vez a mesma formação da seleção brasileira. Fazia tempo que ele não tinha isso, desde o começo ele não podia escalar o Brasil a duas vezes a mesma seleção, e ele conseguiu essa escalação. Na opinião de vocês, melhorou?
2: Eu acho que ficou o mesmo padrão, Zeca.
0: Manteve.
2: Teve nada assim de... Você falar assim, o Brasil está com um futebol brilhante? Não tem. A gente tem que ser honesto aqui, falar o que a verdade, né? A gente torce, torcedor brasileiro, que começa a empolgar.
0: Tá vencendo, mas não tá convencendo. Porém, né,
2: não tem nada pra convencer, né?
0: Não.
2: Agora, não sei, o Paquetá saiu machucado. E, não sei, então, se já vai mexer. Falar,
0: não sei o grau da contusão
1: tem
0: dele.
1: Tem que ver,
0: né,
1: o grau da contusão.
0: Tem que ver o grau da contusão. É o que eu falei ali agora, pô. Não sei se foi bom ou ruim, né? Porque não tá jogando bem Paquetá, né?
1: Ô, gente, outro detalhe importante que tá aqui também é o seguinte. Atuações dos jogadores brasileiros, nas suas opiniões aí. Quem foi bem, quem foi mal, quem que ficou devendo?
2: É difícil até a gente comentar isso, porque goleiro, assim, não fez nenhuma defesa.
0: Uma que foi, ele bateu roupa, você viu?
2: E a que chegou, chutou, foi gol.
0: Isso.
2: Então, assim, não dá pra ser. É difícil até ser avaliado um goleiro que, pra mim, não vamos dizer, não fede nem cheira, né? Que o povo fala, né? Lateral, o Brasil não tem. Então, assim, o Danilo, infelizmente, saiu com uma bola no meio, né? Mas ele não é lateral de ofício.
0: Pra então, mim, Zeca.
2: A zaga jogou certinho, não comprometeu. Meio-campo, eu acho que o Casemiro, eu também acho que é um jogador mediano, que não é um jogador. Né?
1: Ele é o xodó do.
2: Mas já deu sorte, fez um gol de cabeça, ajudou, mas não é um jogador brilhante. Né? O ataque do Brasil também hoje não foi brilhante. Vinícius Júnior fez algumas jogadas,
0: Cunha,
2: né, o goleiro,
0: Cunha
2: mas também não. Então, assim, o Brasil, o Zeca, na minha opinião, pra mim jogou nota 6,5.
1: E aí, Helder?
0: Na minha opinião, ali eu gostei muito e eu acompanho muito a Premier League. O zagueiro Gabriel Magalhães
2: jogou firme.
0: Ele, né, joga firme. No Arsenal ele é muito firme.
1: Marquinhos também não comprometeu?
0: Não.
2: Hoje não.
0: Não, hoje não. Marquinhos, nossa, assim, você quase não viu falar o nome dele praticamente. Mas pra mim o destaque foi o Gabriel Magalhães. É firme na zaga, deu assistência pro gol do Casemiro. E a entrada do Martinelli, né? Também joga no Arsenal. Um excelente jogador. Fez um campeonato perfeito. E méritos pra eles. Agora, os demais, conforme o Paulo falou, a média de nota aí, 6. 5,5, 6 na média, né? Então, assim, os dois para mim é o destaque.
1: Um detalhe importante, não sei se vocês também concordam, essa aí é a minha opinião, é que o Ancelotti colocou hoje, lá do lado direito, o Rian. E o que, que aconteceu? A bola tocava no Danilo, o Danilo tocava no Rian, não obrigou o Danilo a descer e depois ter que voltar. Eu acho que foi uma obediência tática que ele fez no time da Seleção Brasileira, que acertadamente... Porque o Danilo ficou mais exclusivamente para marcação.
2: Mas ele é zagueiro,
1: Rian, então, justamente.
2: Ele não vai dar conta de subir.
1: Mas todo lateral tem mania de descer e atacar. Então. O Ancelotti tinha medo do Danilo fazer isso. Aí colocou o Rian, você viu que o Rian demorou para se soltar no jogo. Pegava a bola e tocava para trás. Pegava a bola,
2: Zeca,
1: trás,
2: mas dificulta a jogada do Rian. Quando passa um lateral e o Rian tá com a bola no pé, isso ajuda demais.
1: Ajuda.
2: Agora,
1: muito, é
2: quando não tem um jogador passando, e isso aí é do beabá do futebol.
0: Sim,
2: gente.
0: É o que a gente acabamos
2: isso
0: de comentar.
2: Aí é, né? Qualquer time que não tem um lateral, isso é muito difícil.
0: Lateral tem que dar opção de jogo e apoiar, né?
2: Entendeu? Se subiu que... o lateral, o meio campo encosta, fica
0: sim,
2: no lugar então, do lateral.
0: Mas quando a gente jogava era assim, você lembra? Você apoiou, já tinha um que estava cobrindo.
1: Isso
0: você ali.
1: Do futebol mesmo.
0: Sim, isso. Agora hoje estão mudando, né, cara? Então fica complicado.
2: É,
0: né?
2: Eu até hoje, sinceramente, né, já comentei outras vezes, a gente não ter lateral no time
0: não.
2: Dificulta muito a seleção
1: demais.
2: Brasileira.
1: É verdade, lateral de ofício. 18h48, quem está aqui ligando com a gente também é o Paulinho, o PH. Alô, Paulinho. Paulinho também que é o nosso comentarista. Um abraço para você, muito obrigado, viu, Paulinho? Tem também o Gabriel. O Gabriel lá da rua Santa Cruz, da pracinha Santa Cruz, do Futebol Raiz. Pessoa maravilhosa também, comenta com a gente. Carlão, Mariana, Manacá, todo mundo. Tem também o Pedro Paulo e Nova. Nós estamos cheios de comentaristas. O Vinícius Ramos. Marco Antônio Leite, alô Rubinho, um abraço para todos vocês, Lenilson Fressato, pessoal curtindo a gente. Ô gente, e aí? Mais uma pergunta da Seleção Brasileira, 18h48. O que precisa melhorar para o jogo de domingo contra a Costa do Marfim ou Noruega? Qual deles vocês gostariam que o Brasil enfrentasse?
2: Ué, Zeca, acho que quem entende um pouco de futebol vai torcer para jogar contra a Costa do Marfim. Eu tô falando, na questão de camisa, prateleira, né? Você falou, não, qual é o time que o Brasil entra como.
1: Ranking, né?
2: Ranking. Que o Brasil entra mais favorito contra o Cosmo Marfim. Porém, não tem time bobo. A gente já falou isso fora do ar, não tem nenhuma seleção ali que chega na. Que vá passar nas próximas fases aí e vão chegar muito bem. Agora, agora, sendo realista, eu preferia jogar contra a Costa do Marfim.
0: E aí, eu sou da seguinte opinião, Zeca. Seleção que quer ser campeão não precisa escolher adversário. Mas, como você fez a pergunta, é claro, eu tô com o Paulo Baroni. Paulo Baroni. É. Entre Costa do Marfim e Noruega, claro, Costa do Marfim. Noruega tem o artilheiro Eden Haaland, que né, é, dispensa exatamente. Comentários. Se,
2: cara, e, é um trator,
0: e,
2: né?
0: Isso. E tem o Odegaard, que joga no time do Arsenal. O cara tem um vigor físico, joga, tem uma técnica. Cara, esses dois jogadores são excelentes. Então, assim, se o Brasil pegar a Noruega, prepara, cara. Porque é, esse jogador Eden Haaland e esse Odegaard são destaques, joga muito. O Brasil vai ter que abrir
2: vai
0: o olho.
2: Vai ter que ter uma marcação diferenciada.
0: Diferenciada, porque você falou, ele é um trator, cara. Ele faz um pivô, ele tem proteção, ele sobe, ele tem pico de correr, rapidez.
2: Eles estão descansados.
0: É
2: uma
0: que eu acompanho muito, cara.
2: Esse último jogo.
0: E ele não jogou,
2: não
0: foi
2: jogou,
0: poupado.
2: Seguraram, é, então.
0: Vem que vem aí, né? Vamos Costa do Marfim, mas.
1: De amanhã, né?
2: É, tem que passar para Costa do Marfim. Eu não sei, eu fiquei sem internet aqui. Como é que tá o Paraguai aí? Porque.
0: Tá no intervalo, tava 1-0 mesmo.
2: Paraguai. É, não tem jogo fácil.
1: 18h50, o pessoal tá mandando opinião aqui pra gente, tá falando o seguinte, que. É, qualquer um que o Brasil pegar tá bom, mas preferia mesmo a Costa do Marfim.
0: Claro.
2: É o ranking,
0: sem
2: dúvida. Zeca.
0: Agora, aqui aí, a Zeca, a Alemanha empatou, viu?
1: Empatou, né?
0: 1-1.
1: Então, tá aí a informação aqui, Alemanha 1, Paraguai 1. Sim, lembrando que agora, nessa fase 16 avos, é, o empate, se terminar o empate no tempo normal, vai para a prorrogação de 30 minutos e depois, continuar empatado, vai para as cobranças de penalidade. Ô, gente, depois dessa vitória sobre o México, a seleção brasileira tem perfil e futebol para chegar à final? O que falta no Brasil? Ou é muito cedo para falar sobre isso?
2: A vitória contra o Japão, né?
0: Falou
2: contra o
0: México.
2: Não, eu acho assim, o Brasil não tem muito onde melhorar, o Zeca. Eu não vejo ali na...
1: Nem o... banco, nem...
2: Não tem aonde você vai... O Ancelotti fazer uma mágica ali, o time começar a jogar muito, o que tá acima do que tá jogando. Pode acontecer? Pode acontecer. Mas nós não temos um banco ali para você falar que hoje o rapaz vai entrar e vai mudar o jogo. O Neymar mesmo, você vê, jogou um pouquinho. Hoje talvez entraria na prorrogação. Mas também não é um homem hoje de confiança, né, ali na seleção.
1: Poderia atrair dois ou três marcadores em cima dele para abrir espaço mais pro Vini, ou pro lado direito do Ryan.
2: Então, mas ele tá sem jogar, né, Zeca? Ele tá sem ritmo, ele precisa jogar.
0: Ô Zeca, você me fez essa pergunta em alguns programas anteriores e eu não fiquei em cima do muro não. Eu falei que para mim o Brasil pode ir até as quartas, na minha opinião. Não tem, respondendo a tua pergunta, eu não vejo um banco bom igual outras seleções têm. Eu não vejo
2: um esquema que possa mudar.
0: Você falou,
2: né,
0: tudo, você não vê um esquema de jogo igual, você vê uma França jogar, você vê uma Argentina, a própria Inglaterra, Espanha. Cara, é difícil. O Brasil, você vê hoje a dificuldade que teve. Então, assim, eu não consigo...
2: Eu não vi hoje o Ancelotti falar assim, não, estamos perdendo de 1-0, vamos mudar o time, vamos mudar o esquema.
0: Ele pôs
2: de
0: o
2: Endre
0: por obrigação, porque o Paquetá machucou.
2: Ou colocava o Endre, voltava pro Brasil aí desclassificado, a torcida ia acabar com o Ancelotti. Por que não pôs o Endre?
1: Por isso que deu errado esse negócio dessa renovação do contrato dele antes de terminar uma Copa.
2: Então, o Endo que entrou na marra hoje.
0: Foi.
2: Vamos falar a verdade.
0: Senão ele não colocaria.

0: O Brasil ganhar do Japão, nada de...
1: De anormal.
0: De anormal, tá tudo dentro. Agora, partir, ficar aí 16 seleções, 8, aí, aonde que... Quem tem, como dizer, quem tem mais laranja pra vender, quem tem pra vender, porque aí é outro nível, né, o Helder? Aí já são times aí de primeira categoria, né, vai pegar se a Alemanha passar, a Inglaterra passar, Holanda. Porque esses times, Zeca, que costumam chegar, Argentina, um ou dois ali, as duas zebras que entram, mas no mais são os mesmos, a França.
1: Antes do Helder responder, você falou numa palavra, você falou em zebra. Você achou que, na tua opinião, já teve zebra nessa primeira fase? Muitas zebras? Quais foram? O que você acha?
0: Não, eu acho que as seleções aí que tinham que passar, acho que conseguiram, entendeu? Tem uma ou outra com mais dificuldade, mas zebra, se você for ver os times, as seleções que desclassificaram, estão dentro do... Uruguai, talvez, que poderia ter ficado. Mas pela administração que vinha ali, né?
2: Um desentendimento entre jogadores e técnicos.
0: Então, se saiu, porque tinha que sair.
2: Você viu, eu ouvi uma reportagem hoje, ele desembarcou no Uruguai sozinho, cara. Sozinho. Não tinha ninguém, sozinho, com ninguém, e ninguém recebeu ele.
0: Então, mereceu desclassificar. Porque chegou
2: estava tendo um desentendimento entre jogadores.
0: Chegou com
2: um
0: problema.
2: Aí você vê que não dá certo, né?
0: E é um torneio curto, Zeca. Não aceito.
1: Tiro curto, é verdade. E aí, Helder, na tua opinião, 18:55, o Gil passou aqui e falou pra gente, confirmando aí o empate da Alemanha e Paraguai 1-1.
2: Gol do Kai Havertz. O Zeca, eu vejo assim, essa Copa com bastante time igual tá sendo diferente. Pra quem curte futebol, é bom, perfeito, né? Mas algumas surpresas, igual Cabo Verde empatou 3 e classificou. Agora pega uma Argentina.
1: É verdade. Aí, não vai dar
2: não
1: conta.
2: Não vai,
1: né,
2: dar
1: gente?
2: Conta.
0: Eu acho que aparece muitos jogadores, se a gente olhar pra isso, aparece jogadores que a gente não imaginava.
2: É, o destaque lá.
0: Um Cabo Verde, aparece um cara bom de bola.
2: Aparece um goleiro, vozinha, destaque, né, cara?
0: Então é interessante.
2: Assim, mas... agora pega uma Argentina. Tem tudo pro Messi fazer um hack-trick aí, tranquilo. Vai disparar de artilharia. Então, a gente vê muitas seleções aí, Egito, outras que, né, Senegal que classificaram, mas agora vai ser a hora da verdade. E aí, na minha opinião, válido para quem curte o futebol, mas assim, em termos de seleções,
0: de qualidade,
2: né? as favoritas já vão começar a despontar e já vem algumas despontando. Minha opinião é essa, Zeca.
1: E a zebra? As zebras, né? Qual é, Helder?
2: Zebra, de momento até agora aí, assim, eu não consegui ver
1: um empate de Cabo Verde com a Espanha foi uma zebra?
2: Essa foi. Na minha opinião, foi. O goleiro fechou. O goleiro catou tudo.
1: Do Sul foi uma zebra, Paulo?
0: Não, então, são zebras, né? Mas, assim, primeira fase, Zé. O pessoal, assim, é a zebra que... Mas na hora que falou, agora é o mata-mata, aí muda a conversa.
2: Muda, não adianta.
1: Ó, gente, 18:57, eu quero deixar vocês à vontade para falar um minuto cada um sobre a seleção, principalmente a seleção brasileira. E aí, Paulo, primeiro você já fez os comentários, já teceu os comentários. Tem alguma coisa que você gostaria de classificar sobre a seleção brasileira? Quem que você levaria para estar nessa Copa do Mundo? A gente já perguntou isso antes de começar a Copa, não tem jeito mais. Mas e para ver a opinião do torcedor? Porque cada torcedor é um técnico.
0: Eu acho assim que faltou um centroavante de ofício, um Pedro, entendeu? Você vê que entrou o Igor, Thiago, né? Você vê, ninguém nem fala mais no rapaz.
2: Não fala, foi vice-artilheiro lá
0: então,
2: na
0: Inglaterra. Então, assim, você vê, então o Ancelotti, ele quebrou cabeças, ele fez umas besteiras aí nessa convocação, na minha opinião, mas são coisas que agora não adianta mais a gente discutir, né? Já passou, não tem como levar, e vamos ver o que a gente tem aí, e agora, o próximo jogo, eu já acho que o Brasil vai ser bem difícil passar. Ô Zeca, só bem rapidinho, eu vi uma reportagem agora aqui, só te cortando, aí eu acho que é importante a gente falar, aqui eu vi uma reportagem da prefeitura pedindo pro pessoal que quando consome produtos que vidro, para colocar numa caixa, tem muito pessoal que tá catando lixo aí da prefeitura,
1: coletor de lixo, excelente.
0: Tá machucando demais, eu tô vendo sempre essa reportagem, eu acho que o pessoal podia ter uma consciência, põe numa caixinha, enrola um papel,
2: escreve, passa uma fita.
0: Eu acho assim, a gente tá aqui, né, não custa a gente também ajudar.
1: Com certeza.
0: Viu o pessoal aqui com a mão cortada, várias fotos do pessoal que coleta lixo, que ajuda muito aí a gente no dia a dia.
1: Boa utilidade pública tua, parabéns, Paulo, pela iniciativa, é verdade mesmo. Você tem um minuto para falar, eu quero só te fazer uma pergunta.

0: Neymar, ainda vai dar alegrias pro Brasil, na tua opinião? O que, que você acha?
1: Você adivinhou o que eu ia comentar. Neymar, né? Eu não podia deixar de falar Neymar, né?
0: Gil tá falando que é mais ou menos.
1: A gente não podia, o meu comentário ia ser sobre o Neymar. Como que hora que ele vai colocar o Neymar para jogar, cara? Então, eu achei, na minha opinião, era um jogo. Não sei se era para ele ter entrado nesse jogo, ou não sei o que, que ele estava pensando. Agora...
2: Se levou, por que, que não põe no segundo tempo o Brasil precisando, né?
1: Agora vai colocar ele numa oitava, numa quarta de final, não sei. Tá sem ritmo de jogo, não joga. Então, eu sou da seguinte opinião, já era para ele estar. Igual ele entrou alguns minutos, esse era um jogo mais para ele mostrar, ainda mais, você já falou, Japão... Não vai nem medir muitas
2: forças. Faltando 20 minutos do segundo tempo, entrasse, porque já entrava quente,
1: claro.
2: na prorrogação.
1: E aí, já
2: caso,
1: aquecia, né? Mas eu comentei lá, e de repente ele não ia aguentar mesmo a prorrogação, né?
0: Ô, gente, nós estamos chegando aí ao final do programa, 18h59, quase 19 horas. Gostaria de agradecer a sua presença, Paulo, parabéns pelos comentários. Muito obrigado por ter vindo.
2: Obrigado você, estamos aí sempre à disposição. E vamos torcer pelo Brasil, independente de qualquer coisa. Eu acho que a gente, como brasileiro, tem que torcer.
0: Beleza, Helder, muito obrigado, parabéns também.
1: Zeca, obrigado mais uma vez pelo convite e estou sempre à disposição aí. Um abraço a todos os ouvintes aí.
0: Beleza, na sequência vem a Voz do Brasil e logo em seguida temos aí música para você. Que beleza, hein? Melodia não para. Um abraço, Gil, um abraço, Paulo, um abraço, Helder, um abraço para você do outro lado. Tchau, tchau, galera.

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1: Boa noite.
2: Boa noite para você que nos acompanha em todo o país.
1: Segunda-feira, 29 de junho de 2026.
2: Vamos ao destaque do dia. Apoio a bons pagadores.
1: Desenrola adimplentes. Permite substituir empréstimos mais caros por financiamentos com juros menores.
2: A iniciativa busca reduzir o peso das parcelas no orçamento, prevenindo o endividamento. Pablo Mundim.
3: A ideia é substituir juros de até 12% por juros no máximo de 1,99% ao mês.
1: E ainda, incentivo também para quem está em dia com o FIES, o Fundo de Financiamento Estudantil.
2: Após se formar, um estudante poderá receber crédito para montar seu próprio negócio.
1: É o FIES empreendedor. Graziele Bezerra.
4: O governo do Brasil estima que em um universo de 500 mil beneficiários adimplentes, exista um público potencial imediato entre 50 mil e 125 mil pessoas.
2: Vamos falar também sobre restituição do imposto de renda.
1: Amanhã será pago o segundo lote a mais de 9 milhões e 500 mil contribuintes.
2: É o maior número de pessoas já beneficiadas de uma só vez.
1: Hoje, na apresentação da Voz do Brasil, eu, Mariana Jungmann e Luciano Seixas.
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1: Trabalhadores informais que têm dívidas, mas que estão com os pagamentos em dia ou com, no máximo, 3 meses de atraso, poderão aderir ao Desenrola Adimplentes.
2: A ideia é dar um alívio no orçamento dessas famílias, que poderão refinanciar seus contratos pagando juros menores, de, no máximo, 1,99% ao mês.
1: O novo Desenrola foi lançado nesta segunda-feira e os interessados já podem aderir ao programa.
3: Organizar as contas, pagar menos juros e evitar que novas dívidas comprometam o orçamento das famílias. É o objetivo das novas medidas anunciadas pelo governo do Brasil para ampliar o acesso ao crédito e incentivar quem mantém os pagamentos em dia. O Desenrola Adimplentes, lançado nesta segunda-feira pelo presidente Lula, amplia o alcance do programa que já ajudou mais de 7 milhões e meio de famílias na reorganização financeira. Agora, o foco passa a ser quem trabalha na informalidade e mantém as contas em dia, mas enfrenta juros elevados no crédito pessoal. A proposta permite substituir empréstimos mais caros por financiamentos com juros de até 1,99% ao mês, reduzindo o peso das parcelas no orçamento e prevenindo o endividamento, destaca o ministro da Fazenda, Dário Dorigan.
5: Esse trabalhador, ele vai poder se reorganizar do ponto de vista financeiro. Ele vai poder, inclusive, se ele quiser tomar crédito dentro desse mesmo patamar, a 1,99% ao mês, tomar um volume de crédito a mais, desde que a prestação total não passe de 90% do que ele tinha antes.
3: Poderão aderir trabalhadores informais que tenham operações de crédito pessoal de até 15 mil reais, com pelo menos 4 parcelas pagas e no máximo 90 dias de atraso. A ideia é substituir juros de até 12% por juros no máximo de 1,99% ao mês, explica o ministro Dorigan.
5: A situação atual do trabalhador informal, que paga taxa de juros de 6% a 12% ao mês, nós estamos dizendo, nós vamos te dar uma nova linha para você extinguir essa taxa de juros e essas condições que hoje você é submetido.
3: O pacote também amplia o uso do FGTS como garantia no crédito consignado privado. A utilização é opcional e vai permitir ao trabalhador formal contratar empréstimos com juros limitados a 1,99% ao mês, reduzindo o custo do crédito e ampliando o acesso a condições mais vantajosas. Segundo o governo, as medidas fortalecem a política de reorganização financeira das famílias brasileiras. A estimativa do Tesouro é aportar cerca de 4 bilhões de reais para atender o novo programa. Reportagem Pablo Mundim.
2: Os participantes do programa ficam com o CPF bloqueado para apostar em jogos online, as chamadas bets, por um período de 6 meses.
1: As informações sobre o Desenrola estão no portal gov.br ou nos bancos oficiais Caixa Econômica e Banco do Brasil.
2: E dentro do programa Desenrola Adimplentes, o governo do Brasil desenvolveu também uma linha de crédito voltada para beneficiários do FIES.
1: Com a novidade, quem mantém as parcelas em dia agora tem um incentivo para abrir ou expandir o próprio negócio com juros mais baixos.
4: O programa FIES Empreendedor é destinado a profissionais graduados que desejam abrir ou expandir seu próprio negócio, contando com linhas de crédito mais acessíveis. Podem aderir aqueles que pagaram em dia as últimas 36 parcelas do programa, sem histórico de renegociação no período. No caso de pessoa física, com limite de financiamento de até R$ 80 mil e prazo máximo de pagamento de 60 meses, incluindo até 6 meses de carência. Para pessoa jurídica, com limite de financiamento de até R$ 180 mil e prazo máximo de pagamento de 96 meses, incluindo até 6 meses de carência. Em uma simulação de empréstimo de R$ 80 mil em 5 anos, por exemplo, o custo total cai de R$ 143 mil para R$ 106 mil, caso o beneficiário seja um estudante do FIES com as contas em dia. Nesse caso, a economia final supera os R$ 37 mil. Segundo o ministro da Fazenda, Dario Durigan, o programa é um estímulo à adimplência.
5: Se ele seguir pagando em dia, ele vai ter uma linha de crédito que vai ser a menor linha de crédito, com a menor taxa de juros que nós temos para o empreendedorismo no país.
4: Ainda de acordo com o ministro Dario Durigan, com taxas de juros de 0,87% ao mês, o programa tem uma das melhores linhas de crédito que cabem no bolso de quem está começando a empreender.
5: O adimplente que seguir pagando em dia vai ter pelo menos 37 mil de benefício e é para esse estudante que está querendo deslanchar no seu primeiro negócio que nós estamos abrindo essa linha, dando um estímulo ao bom pagador do FIES.
4: Para o ministro da Educação, Leonardo Barchini, a linha de crédito dará igualdade de condições aos egressos do ensino superior.
6: Com essa linha de crédito, nós vamos conseguir dar oportunidade a esse jovem para que ele possa, de fato, empreender. Vão dar um retorno para a sociedade igual os jovens do ProUni, do FIES, do Reúne, da expansão, da lei de cotas.
4: O governo do Brasil estima que, em um universo de 500 mil beneficiários adimplentes, exista um público potencial imediato entre 50 mil e 125 mil pessoas. Uma parcela expressiva desse grupo já possui CNPJ ativo, o que demonstra uma demanda real por capital de giro para alavancar seus negócios. Reportagem Graziele Bezerra.
2: E o presidente Lula enviou hoje ao Congresso Nacional projeto de lei complementar que aumenta de forma progressiva o teto de faturamento do MEI, o microempreendedor individual.
1: A meta é chegar a R$ 140 mil até 2028 e permitir a contratação de 2 empregados.
2: Atualmente o teto é de R$ 81 mil por ano. A medida pode beneficiar 13 milhões de microempreendedores individuais registrados.
1: Com o aumento, o governo quer fortalecer os pequenos negócios e incentivar a geração de empregos. Quem comentou foi o presidente Lula.
7: Muito dinheiro na mão de poucos significa pobreza. E quando a gente manda um projeto de lei desse dizendo que pouco dinheiro na mão de muitos é uma distribuição de oportunidade de riqueza. Portanto, eu acho que o Congresso Nacional vai fazer um esforço muito grande, se Deus quiser, e volta a isso o mais rápido possível para que a gente possa favorecer aquelas pessoas que mais precisam de crédito.
2: O ministro do Empreendedorismo, da Microempresa e da Empresa de Pequeno Porte, Paulo Pereira, destacou as medidas para estimular o MEI.
8: Vamos dizer que é um momento histórico, né, para os microempreendedores individuais do Brasil, quase 10 anos sem aumento, de modo que é uma medida que tem um impacto muito grande, presidente, e que se insere num conjunto de medidas que o senhor tem feito para os empreendedores. Então, em primeiro lugar, as linhas de crédito, que o senhor agora está trabalhando, presidente, para que a gente lance um grande parcelamento para os MEIs, para que eles possam regularizar a sua situação, quer dizer, esses 3 milhões que são MEIs e que hoje tem alguma situação de inadimplência, vão poder regularizar a sua situação. E uma série de outras medidas, como a expansão do Contrata Mais Brasil, a linha de crédito que foi apresentada hoje no Desenrola Empreendedores. Então, só para dizer, um dia histórico, mas inserido num conjunto de esforços do senhor pelos empreendedores brasileiros.
1: Para ajudar a conter a alta do preço do petróleo, o governo abriu crédito extraordinário de R$ 550 milhões para apoiar a importação do diesel.
2: A Agência Nacional do Petróleo, Gás Natural e Biocombustíveis será responsável pelo repasse aos produtores.
9: O governo do Brasil abriu um crédito extraordinário de R$ 550 milhões para apoiar a importação de óleo diesel de uso rodoviário. A medida publicada nesta segunda-feira, 29, destina os recursos ao Ministério de Minas e Energia para viabilizar uma política de subvenção operada pela Agência Nacional de Petróleo, Gás Natural e Biocombustíveis, ANP. A iniciativa tem caráter emergencial e temporário e busca reduzir os efeitos da alta dos preços internacionais do petróleo sobre a economia brasileira. A medida foi criada após o aumento da instabilidade no mercado global, provocado pelo agravamento do conflito geopolítico no Oriente Médio. A ANP será responsável pelo repasse da subvenção aos importadores de diesel, com critérios baseados no volume comercializado e na diferença entre o preço de referência e o valor definido para o produto. Como a despesa não estava prevista no orçamento de 2026, o governo precisou abrir o crédito extraordinário para garantir a execução da política. A medida atende os critérios de urgência e imprevisibilidade previstos na Constituição. Claudimário Carvalho, para a Voz do Brasil.
1: Em julho, a bandeira tarifária de energia seguirá amarela, indicando a cobrança de taxa adicional sobre as contas de luz no mês.
2: O anúncio foi feito pela Agência Nacional de Energia Elétrica, ANEEL.
1: Com isso, os consumidores vão pagar um adicional de R$ 1,88 para cada 100 kWh consumidos.
2: A bandeira tarifária está amarela desde abril, em razão das condições menos favoráveis para a geração de energia no país.
1: Em períodos secos, quando a produção das usinas hidrelétricas fica prejudicada e é necessário acionar as termoelétricas, a bandeira pode ficar amarela ou vermelha, patamar 1 ou 2.
2: Isso porque a geração por usinas térmicas é mais cara, daí a necessidade da taxa adicional sobre o consumo de energia.
1: Do segundo lote do imposto de renda será feito amanhã, terça-feira.
2: É a maior restituição da história em relação ao número de contribuintes contemplados. Serão beneficiadas mais de 9 milhões e 500 mil pessoas.
10: São 16 bilhões de reais em créditos para 9.585.797 contribuintes. O valor é o mesmo do lote pago anteriormente, o primeiro lote de restituição do Imposto de Renda 2026, em 29 de maio deste ano. Segundo a Receita, os valores devidos da maior parte dos declarantes serão quitados já nos dois primeiros lotes de 2026. Esses pagamentos deverão alcançar cerca de 80% do total estimado de restituições do ano. Se somarmos os dois primeiros lotes do ano, serão contemplados 18 milhões e 300 mil contribuintes, com um valor total de 32 bilhões de reais em restituições. A antecipação dos créditos se deu após processamento de milhões de declarações em pouco tempo, beneficiando tanto os contribuintes com prioridade legal, quanto aqueles que aderiram às soluções digitais, como a declaração pré preenchida e o recebimento da restituição via Pix. O crédito bancário será realizado ao longo desta terça-feira. Cerca de 4 bilhões e meio de reais serão destinados a contribuintes com prioridade legal, como idosos acima de 80 anos, idosos entre 60 e 79 anos, pessoas com deficiência física, mental ou moléstia grave e contribuintes cuja maior fonte de renda seja o magistério. Para saber se a restituição está disponível, basta acessar gov.br/Receita Federal, clicar em Meu Imposto de Renda e depois em Consultar Minha Restituição. O pagamento é feito somente na conta do titular da declaração. Daniele Popov para a Voz do Brasil.
1: Equipes de resgate brasileiras já estão na Venezuela apoiando o país.
2: A Venezuela foi atingida por terremotos na última quarta-feira, deixando mais de 1.700 mortos.
11: Equipes brasileiras chegaram neste sábado e já atuam principalmente no município de Vargas, no estado de La Guaira, uma das regiões mais afetadas pelos terremotos. Até agora, foram enviados 4 voos da Força Aérea Brasileira, que levaram mais de 1 tonelada de medicamentos e insumos para atendimento de emergência, um hospital de campanha que já está montado, purificadores de água e equipes de bombeiros, com equipamentos e materiais materiais específicos para ações de apoio a desastres, além de cães farejadores. O porta-voz do Corpo de Bombeiros de Minas Gerais, primeiro-tenente Henrique Barcelos, explica como o trabalho dessas equipes está sendo feito.
12: As ações serão concentradas em áreas com edificações colapsadas, onde as equipes vão realizar buscas técnicas, resgate e localização de vítimas, atendimento pré-hospitalar e integração com as autoridades locais por meio dos organismos internacionais.
11: Os terremotos de magnitude 7,2 e 7,5, seguidos de cerca de 20 réplicas, provocaram desabamentos na capital, Caracas, e outras cidades venezuelanas. As equipes brasileiras também vão trabalhar no reforço a telecomunicações com representantes da Anatel e no transporte e apoio aos desalojados. Reportagem Raquel Mariano.
1: Mais modernidade nas unidades de terapia intensiva, salvando a vida de mais pacientes.
2: O Ministério da Saúde inaugurou a primeira UTI inteligente do SUS no Rio de Janeiro.
1: Entre as novidades, monitoramento mais sofisticado dos pacientes e uso da inteligência artificial para reunir dados e acelerar a tomada de decisões.
2: A iniciativa faz parte do Agora Tem Especialistas.
13: Um passo importante rumo à medicina do futuro. A primeira UTI inteligente do SUS foi inaugurada no Hospital Universitário Clemente Fraga Filho, da Universidade Federal do Rio de Janeiro. A novidade utiliza tecnologias de monitoramento contínuo e inteligência artificial para acompanhar em tempo real a evolução dos pacientes. O sistema reúne automaticamente informações dos monitores, identifica sinais precoces de agravamento e auxilia as equipes médicas na tomada de decisões. Segundo o ministro da Saúde, Alexandre Padilha, a expectativa é aumentar as chances de recuperação dos pacientes.
14: Se observa mais precocemente sinais de piora ou os sinais de melhora, então com isso você faz a ação, a medicação, uma mudança de conduta mais rápido, com isso você salva esse paciente, ele sai mais rápido da UTI, ele saindo mais rápido da UTI, gira mais o leito da UTI, você pode trazer outros pacientes para a UTI, com isso vai reduzindo o tempo de quem está esperando para a UTI e salva vidas dentro da UTI.
13: A iniciativa faz parte da criação da Rede Nacional de UTIs Inteligentes, que recebeu mais de R$180 milhões em investimentos. Nesta primeira etapa, serão 10 leitos inteligentes em 7 hospitais de referência, espalhados pelo país. Depois, o projeto será ampliado para 280 leitos em 14 UTIs. A entrega faz parte do programa Agora Tem Especialistas do Ministério da Saúde, que busca ampliar e qualificar a assistência no SUS. Em pouco mais de um ano, o programa bateu recorde de cirurgias eletivas, quase 15 milhões de procedimentos. O governo federal também tem levado atendimento móvel por meio de carretas, que oferecem exames e atendimento em diversas especialidades, como ressaltou o ministro da Saúde, Alexandre Padilha.
15: Mais de 2.800 municípios brasileiros já tiveram atendimento dessas carretas. Nós vamos chegar a 150 dessas carretas até o final do ano e 81% dos atendimentos são das mulheres, porque a saúde da mulher é prioridade absoluta e as carretas têm ajudado muito na saúde da mulher.
13: A estratégia também foi responsável pela inclusão de mais de 1,5 milhão de especialistas no atendimento à rede pública do país. Reportagem Luana Karen.
1: E o Ministério da Saúde incluiu mais uma estratégia para ampliar o acesso a cuidados especializados no Sistema Único de Saúde.
2: A partir de agora, a infectologia foi incluída no programa Agora Tem Especialistas e faz parte da oferta de cuidados integrados.
1: A iniciativa tem como objetivo fortalecer a atenção a pessoas vivendo com HIV e ou com AIDS, que demandam avaliação diagnóstica e acompanhamento integrado.
2: Já fazem parte do programa 6 especialidades, são elas: cardiologia, ginecologia, oftalmologia, oncologia, ortopedia e otorrinolaringologia.
1: Os cuidados integram um conjunto de procedimentos que vão desde consultas, exames e tecnologias de cuidado à condução de agravos específicos de rápida resolução.
2: Amanhã, dia 30 de junho, é o último dia da campanha de vacinação contra o HPV.
1: Mesmo após essa data, a vacina vai continuar disponível para imunização de grupos prioritários.
2: A vacina protege contra o papiloma vírus humano, responsável por diversos tipos de câncer.
16: O papilomavírus humano, HPV, é a infecção sexualmente transmissível mais comum no mundo. A vacina é segura e fundamental na prevenção de diversos tipos de câncer, como os de colo do útero, vulva, pênis, garganta e pescoço. A advogada Marici Valeta conta que não quer ver o filho correr riscos e o levou para vacinar contra o HPV aos 10 anos de idade.
17: Primeiro que é uma coisa perigosa, né? Que pode levar a outras doenças bastante perigosas. Além da proteção individual, acho que a gente tem que ter em mente esse efeito coletivo, né? Que é de você interromper um pouco esse ciclo.
16: A vacina deve ser tomada antes do início da vida sexual. Ela faz parte da rotina do calendário nacional para crianças e adolescentes de 9 a 14 anos, que têm direito ao imunizante de graça. Outros grupos também têm esse direito. Pessoas vivendo com HIV, pacientes oncológicos, pessoas transplantadas, usuários de profilaxia para o HIV e vítimas de violência sexual. Éder Gatti, diretor do Departamento do Programa Nacional de Imunizações do Ministério da Saúde, fala sobre a importância dessa imunização.
18: Quando a gente fala de vacinação, a gente está falando de evitar câncer. Casos que teriam um custo enorme no tratamento e câncer, ele é de alta complexidade. Então a pessoa, quando ela se vacina, ela está contribuindo com a sua proteção e seu bem-estar, mas também ela está dando uma grande contribuição a toda a sociedade brasileira, fazendo ali uma proteção ao Sistema Único de Saúde, garantindo que ele fique mais acessível para outras patologias e outras pessoas.
16: Até amanhã, 30 de junho, quem tem entre 15 e 19 anos também pode se vacinar de graça contra o HPV. Após esse prazo da campanha, o imunizante deve ser adquirido em clínicas particulares. Mas a vacinação gratuita continuará disponível para os grupos prioritários. Reportagem Nazi Brum.

0: comunidades, estudantes indígenas e quilombolas agora têm reserva de vagas para estágios nos órgãos públicos federais.
1: 3% serão destinados aos indígenas e 2% aos quilombolas. As regras já garantem reserva para estudantes negros e para pessoas com deficiência.
2: Para acessar as vagas disponíveis nas cotas, é preciso se autodeclarar como pertencente a algum desses grupos. Isso é feito durante o preenchimento da inscrição. A diretora de Planejamento da Força de Trabalho do Ministério da Gestão, Maria Aparecida Chagas, fala do impacto da iniciativa.
3: É uma forma, né, da administração pública contribuir para a trajetória formativa dessas pessoas, para auxiliar essas pessoas no mundo do trabalho, para auxiliar essas pessoas a entenderem quais são os códigos, a forma de atuação que é o trabalho.
2: Marcelo Barbosa, da representação estudantil da Coordenação Nacional de Articulação das Comunidades Negras Rurais Quilombolas, argumenta que ter melhores chances de acessar o estágio é fundamental para esses estudantes.
4: Nós vemos uma realidade em que os estudantes precisam sair dos seus territórios para irem para a cidade para fazerem a universidade. E esse auxílio financeiro das bolsas vai ajudar na permanência desses estudantes.
2: Braulina, do povo Baniuá, faz doutorado na Universidade de Brasília e comemorou a reserva de vagas em estágios como uma oportunidade de melhoria profissional para parentes de todas as etnias indígenas.
5: Para que a gente tenha mais parentes qualificados na sua área e que tenham parentes com experiência no estágio e em outros lugares. É o primeiro passo de muito sonho que vem e estamos muito felizes.
2: Cerca de 16 mil estudantes fazem estágios na administração pública federal. As oportunidades são para nível médio, ensino técnico, graduação e pós-graduação. Cada órgão divulga os estágios que oferece e tem até o início de setembro deste ano para se adaptar às novas regras de reserva de vagas. Reportagem Carlos Oliveira.
0: Jovens que completam 18 anos em 2026 têm até amanhã, dia 30, para fazer o alistamento militar obrigatório.
1: Quem perder o prazo poderá pagar multa e enfrentar restrições, como impedimento para tirar passaporte, assumir cargo público e participar de concursos.
0: A expectativa é que mais de 1 milhão de jovens participem do processo em todo o país.
1: O procedimento pode ser feito pela internet, no site alistamento.eb.mil.br ou em uma junta do Serviço Militar.
0: Essas foram as notícias do Governo do Brasil.
1: Uma realização da Secretaria de Comunicação Social da Presidência da República.
0: Com produção da empresa Brasil de Comunicação.
1: Fique agora com as notícias do Poder Judiciário e do Congresso Nacional. Boa noite.
0: Uma boa noite e até amanhã.
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8: Supremo Tribunal Federal lança edital para receber propostas sobre a modernização do sistema de justiça. STJ decide que é ilegal a busca na casa do suspeito de um crime baseada apenas no relato de outros réus. Ministério Público Eleitoral aciona governador do Amapá por promoção pessoal na fachada da Secretaria de Educação. Boa noite, eu sou o Arthur Filho. O Supremo Tribunal Federal lançou o edital para receber propostas sobre a modernização do sistema de justiça. Os interessados podem enviar manifestações institucionais sem caráter pessoal, que deverão ser apresentadas por meio de formulário eletrônico até 15 de agosto. Fernanda Porto.
9: As contribuições serão analisadas pelo Grupo de Estudos para a Modernização do Sistema de Justiça, instituído pelo presidente do Supremo Tribunal Federal, o ministro Edson Fachin. As sugestões deverão tratar de temas como simplificação processual, redução da litigiosidade, transformação digital, governança da inteligência artificial, modernização das carreiras e da gestão judiciária, fortalecimento da integridade institucional, transparência pública, proteção dos direitos fundamentais e promoção de maior estabilidade jurídica para o desenvolvimento econômico e social do país. O edital completo pode ser acessado no portal stf.jus.br.
8: Polícia não pode entrar em casa de pessoa suspeita de um crime apenas porque outros suspeitos a acusaram. Para o STJ, esse tipo de informação por si só não é suficiente para justificar a entrada no imóvel. Fátima Uchoa.
10: Um homem foi acusado de tráfico de drogas e condenado juntamente com outras duas pessoas. Pela denúncia durante a abordagem policial, os outros dois réus o apontaram como fornecedor das drogas. Também informaram o endereço dele aos agentes, que foram ao local para realizar o flagrante. O Tribunal de Justiça de Goiás considerou a busca domiciliar legítima, mas a quinta turma do STJ reconheceu a ilegalidade dessa busca e das provas obtidas, e com isso absolveu o réu. Segundo o relator ministro Ribeiro Dantas, o ingresso dos policiais no imóvel deveria ter sido precedido de justa causa que amparasse o flagrante, de mandado judicial ou de consentimento comprovado do morador.
8: Ouvir a população para melhorar os serviços prestados. Esse é o papel da consulta pública realizada pela Justiça do Trabalho. Foram mais de 2.400 participações registradas. Mila Amaral.
11: A pesquisa aconteceu de 25 de maio a 5 de junho em todo o país e ouviu as opiniões e sugestões da população, de fóruns e de tribunais trabalhistas. Entre as principais demandas, reduzir processos pendentes e julgar processos com mais de 2 anos foram sugeridos na pesquisa. Além disso, 15% dos participantes concordam que a Justiça do Trabalho deve incentivar a conciliação como forma de resolver conflitos trabalhistas. Os dados coletados também vão servir como base para definir as metas nacionais do Judiciário Trabalhista para 2027.
8: Ministério Público Eleitoral

0: impessoalidade, já que não possui caráter educativo nem de orientação social, além da retirada imediata das peças sob pena de multa diária de R$50 mil. O MP eleitoral pede também que a justiça reconheça a ilegalidade das condutas.
1: 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A você, uma ótima noite.
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1: Eu sou Paula Groba.
2: E eu sou Ricardo Nakaoka.
1: E estes são os destaques de hoje do Jornal do Senado, que começa agora.
2: Após aprovação do Congresso, Receita Federal divulga a primeira lista de devedores contumazes.
1: Senadora quer esclarecimentos sobre impactos da crise do BRB e do Banco Master.
2: Senado analisa estatuto para garantir direitos da população em situação de rua.
1: Boa noite.
2: Boa noite.
1: Nem todo contribuinte com dívidas é considerado devedor contumaz. Essa classificação vale para empresas que acumulam débitos tributários de forma recorrente e como estratégia de negócio.
2: A Receita Federal divulgou a primeira lista com esses contribuintes, prevista no Código de Defesa do Contribuinte, aprovado pelo Senado no início do ano. O primeiro setor a ter os nomes publicados foi o de fumo e tabaco. Mais detalhes com o repórter Douglas Castilho.
3: A lei define como devedor contumaz aquele que acumula dívidas tributárias de forma reiterada, sem justificativa e em valores relevantes. O objetivo é combater a inadimplência estruturada, que é quando as empresas utilizam as chamadas técnicas de planejamento tributário agressivo para burlar o fisco sem violar os regulamentos mais severos, reduzir a concorrência desleal, já que as empresas devedoras conseguem praticar preços mais baixos no mercado, e aumentar a transparência fiscal. Quando da aprovação do projeto que deu origem à lei, o relator senador Efraim Filho, do PL da Paraíba, fez questão de ressaltar que não é qualquer prática que se encaixa no conceito de dívida contumaz, definido de forma bastante objetiva.
4: Separar a contumácia da inadimplência, ou seja, o devedor contumaz é quem faz da sonegação seu modelo de negócio. Jamais uma empresa que está no mercado formal, que gera empregos, que paga também seus impostos, por ter um momento de crise, um período de inadimplência periódico, temporário, ela não se enquadrará de nenhuma forma nesse conceito de contumaz.
3: O senador Isauci Lucas, do PL do Distrito Federal, relembrou que a publicação da lista é apenas uma das medidas dentro do que se chama Código de Defesa do Contribuinte.
5: Além da questão do devedor contumaz, ele de fato inclui, no sentido de respeitar a expectativa dos contribuintes, reduzir realmente a litigiosidade, usando inclusive formas alternativas de resolução de conflitos, facilitar o cumprimento das obrigações, reprimir a evasão, fraude, etc., presumir de boa fé do contribuinte.
3: Antes de incluir qualquer empresa na lista, a Receita deve fazer notificação prévia e conceder 30 dias para regularização ou defesa. Segundo a entidade, novas listas deverão ser apresentadas em julho.
1: O senador astronauta Marcos Pontes, do PL de São Paulo, defendeu investimentos em ciência, tecnologia e infraestrutura para fortalecer a capacidade do Brasil de desenvolver vacinas e responder a futuras emergências sanitárias. Segundo ele, o país precisa adotar uma cultura de prevenção, com um orçamento contínuo para pesquisa, formação de profissionais e manutenção de estruturas estratégicas para reduzir a dependência de outros países em situações de crise. O financiamento da produção de vacinas nacionais foi tema de uma audiência pública na Comissão de Ciência e Tecnologia.
2: O parlamentar também defendeu o acesso da população a informações científicas de qualidade sobre vacinação. Na opinião dele, ninguém deve ser obrigado a se vacinar, mas o conhecimento é fundamental para que as pessoas tomem decisões conscientes e contribuam para a proteção coletiva em momentos de emergência sanitária.
6: Vejo muitas ideias erradas com relação à vacina. Se me perguntar assim, você é a favor a obrigar as pessoas a tomar vacina? Não, não sou a favor de obrigar ninguém a nada. Existem efeitos colaterais? Existem. Então tem que ser muito claro com relação a isso. Mostrar quais são os efeitos colaterais e a pessoa

0: decide se toma ou não aquela vacina. E eu acredito que uma informação bem feita de ciência para as pessoas vão decidir pelo correto, que é tomar a vacina.
1: E a lei que ampliou as ações de combate ao mosquito transmissor da dengue, zika e chikungunya completa 10 anos.
2: Sancionada em junho de 2016, a norma autorizou medidas como mutirões de limpeza, campanhas educativas e visitas a imóveis. A proposta foi debatida e aprovada pelo Senado durante uma das maiores crises sanitárias da década. A reportagem é de Yasmin Rodrigues.
3: Em vigor desde 27 de junho de 2016, a lei que ampliou as ações de combate ao mosquito transmissor da dengue, zika e chikungunya completa 10 anos. Com participação dos senadores, o texto foi debatido em meio à emergência sanitária provocada pelo avanço dessas doenças. Na votação da proposta, o senador Humberto Costa, do PT de Pernambuco, que atuou como relator da medida, destacou a importância de fortalecer a vigilância.
4: Sem dúvida, esse é o problema de saúde pública mais crítico, não somente do Brasil, mas hoje em termos mundiais. Então, acho que deve ser um esforço de toda a sociedade nesse momento. Eu que já tive a oportunidade de ser ministro da Saúde, que tem um projeto de lei com esse mesmo conteúdo, eu creio que é uma decisão correta. Como acho também que o Congresso estará inteiramente aberto e suscetível a garantir os recursos orçamentários necessários para que o combate ao Aedes aegypti se faça da melhor maneira possível.
3: A legislação autorizou a União, estados e municípios a adotarem medidas excepcionais e também trouxe mudanças importantes no amparo social às famílias afetadas pelo surto de zika. 10 anos depois, a legislação segue como base para ações emergenciais de vigilância em saúde e é considerada um marco na resposta institucional à crise sanitária de 2016.
1: O secretário de Economia do Distrito Federal deve ser convidado a explicar na Comissão de Assuntos Econômicos os impactos da crise envolvendo o BRB e o Banco Master.
2: O pedido é da senadora Damares Alves, que quer esclarecimentos sobre as garantias oferecidas pelo GDF e os possíveis reflexos nas contas públicas. Repórter Marcela Cunha.
5: O secretário de Economia do Distrito Federal, Valdivino José de Oliveira, deve comparecer à Comissão de Assuntos Econômicos para falar sobre os impactos da crise envolvendo o BRB e o Banco Master nas contas públicas do Distrito Federal. O pedido foi feito pela senadora Damares Alves, do Republicanos do Distrito Federal, que afirmou que parte das dúvidas levantadas pelos senadores depende de explicações do governo distrital.
6: Há garantias que o GDF está dando para esse grande acordo aí, essa grande reconstrução, reestruturação do banco, que nós temos que ouvir o secretário de Economia do DF.
5: O requerimento cita dúvidas sobre garantias oferecidas pelo governo local, uso de ativos públicos, compromissos assumidos pelo GDF e possíveis reflexos fiscais, orçamentários e patrimoniais do acordo homologado pelo Supremo Tribunal Federal. Damares quer saber se a operação pode afetar a capacidade de investimento do Distrito Federal, a execução de políticas públicas, concursos, nomeações e as contas das próximas administrações.
1: O Ministério da Saúde criou uma política nacional para adaptar o atendimento do SUS à realidade da população em situação de rua.
2: O tema também é acompanhado pelo Senado, que analisa um projeto para criar o Estatuto da População em Situação de Rua. Repórter Henrique Nascimento.
7: O SUS terá novas diretrizes para atender pessoas em situação de rua. O Ministério da Saúde instituiu uma política nacional para ampliar o acesso dessa população à atenção básica. Para quem vive essa realidade, o acesso ao cuidado pode fazer diferença no momento em que vínculos familiares, emprego e moradia já foram perdidos. Rogério Barba passou anos em situação de rua e hoje ajuda no acolhimento de outras pessoas em Brasília.
8: E aí eu me envolvi com o álcool, eu conheci o crack em 1989. E o crack fez, apesar de eu não ter parente, eu tinha muitos amigos bons. Só que o crack fez, e o álcool fez eu perder os vínculos.
7: O tema também é discutido no Senado. Um projeto quer criar o Estatuto da População em Situação de Rua e prevê direitos básicos como acesso à alimentação gratuita, água potável, itens de higiene e banheiros públicos. Autor da proposta, o senador Randolfe Rodrigues, do PT do Amapá, defende que o poder público atue tanto no acolhimento quanto no combate à violência contra quem vive nas ruas.
9: O poder público tem que tomar as medidas necessárias para dar guarida e para acolher as pessoas de rua e, ao mesmo tempo, criminalizar aqueles que detestam pobres, aqueles que ofendem e atacam os pobres.
7: O projeto que cria o Estatuto da População em Situação de Rua está em análise na Comissão de Constituição e Justiça.
2: Com edição de Paula Groba e trabalhos técnicos de João Lira, o Jornal do Senado fica por aqui. Acompanhe agora as notícias da Câmara dos Deputados. Boa noite.
1: Boa noite e até amanhã.

0: Comissão aprova novas regras para blindagem de teto solar de veículos.
1: Deputados determinam a apresentação de antecedente criminal de noivos.
0: Proposta autoriza auxílio para contenção de agressor de mulher em voo.
1: Projeto em análise define ações integradas para evitar quedas de idosos.
0: Boa noite. Avança na Câmara projeto que cria uma política integrada para prevenir quedas de pessoas idosas. Quem tem as informações é a repórter Sofia Peçanha.
2: As quedas estão entre as 10 condições de saúde que mais levam à incapacidade funcional, segundo o estudo longitudinal da saúde dos idosos brasileiros. Visando a saúde e o bem-estar da pessoa idosa, a Comissão de Saúde aprovou o projeto que cria a Política Nacional de Prevenção de Quedas entre Pessoas Idosas. O principal objetivo é reduzir o número de quedas, suas consequências físicas, psicológicas e emocionais, além de promover o envelhecimento ativo e saudável da população idosa. Um dos autores da proposta, o deputado Luiz Couto, do PT da Paraíba, salientou que, atualmente, o Brasil não possui uma política nacional voltada para a prevenção de quedas. E, com isso, a nova política visa atender essa demanda, proporcionando diretrizes e cooperação intersetorial nas áreas de saúde, assistência social, urbanismo e transporte, por exemplo. O projeto propõe ações amplas, como programas de exercícios físicos específicos que fortalecem o equilíbrio e a mobilidade, melhorias na infraestrutura urbana e nos ambientes residenciais, campanhas educativas sobre a importância da prevenção de quedas e a capacitação de profissionais de saúde e cuidadores. O deputado Alan Garcês, do PP do Maranhão, relator na comissão, ressaltou que a proposta não apenas reforça uma questão de saúde pública no Brasil e no mundo, mas também reduz os impactos financeiros para o sistema de saúde.
3: Pois se trata de inovação legislativa necessária e essencial para as pessoas idosas. Além do mais, medidas preventivas de saúde sempre economizam recursos financeiros ao Estado, pois ao evitar a queda haverá certamente redução dos gastos de recursos públicos com cirurgias e procedimentos médicos invasivos.
2: Agora, o projeto que cria a Política Nacional de Prevenção de Quedas entre Pessoas Idosas será analisado pelas Comissões de Finanças e Tributação e Constituição e Justiça. Da Rádio Câmara de Brasília, Sofia Peçanha.
4: Previdência.
1: Câmara analisa a proposta de aposentadoria para policial com invalidez permanente. O repórter José Carlos Oliveira nos conta mais detalhes.
5: A Câmara dos Deputados analisa o projeto de lei que define casos específicos de invalidez permanente que deverão garantir aposentadoria ou pagamento de seguro a profissionais de segurança pública que sofrerem acidentes em serviço. Entre as hipóteses que impedem o exercício da atividade estão cegueira, paraplegia, tetraplegia e amputação de braço ou perna. A aposentadoria ou seguro seriam válidos para policiais federais, civis, militares e penais, bombeiros militares e guardas municipais. A proposta partiu do deputado Bibo Nunes, do PL do Rio Grande do Sul, e foi aprovada na Comissão de Relações Exteriores, onde o relator, deputado Sargento Faur, do Paraná, incluiu os policiais legislativos entre os beneficiados. A intenção, segundo Faur, é proteger todos os operadores da segurança pública.
6: Importante para dar uma segurança jurídico-financeira para policiais, operadores de segurança pública, né, que arriscam diariamente suas vidas em acompanhamentos táticos, em confrontos, e eles precisam de uma segurança tanto para o policial que sofrer sequelas graves, como principalmente para familiares, né, que porventura perdem os seus entes aí em confronto.
5: A proposta de casos específicos para a aposentadoria de policial com invalidez permanente ainda será analisada nas comissões de segurança pública, de previdência, de finanças e tributação e de Constituição e Justiça. Da Rádio Câmara de Brasília, José Carlos Oliveira.
4: Segurança Pública.
0: Câmara aprova que a ANAC requisite auxílio para deter agressor de mulher durante voo. A repórter Mônica Tati explica a proposta.
7: A ANAC, a Agência Nacional de Aviação Civil, poderá ser autorizada a requisitar força policial para deter agressor de mulher em aviões. O projeto foi aprovado em todas as comissões da Câmara e está sendo apreciado agora pelo Senado Federal. A legislação já prevê que a ANAC adote medidas necessárias para a segurança de pessoas e bens no transporte aéreo. No entanto, a proposta amplia as competências legais da agência no caso específico de agressão contra as mulheres. A relatora na Comissão de Viação e Transportes, a deputada Rosana Valle, do PL de São Paulo, explica que a proposta é importante para garantir mais clareza à lei e permitir que situações de assédio não se tornem mais graves.
8: Dentro de um avião não há para onde a vítima ir. É um ambiente fechado, um ambiente com alta vulnerabilidade. Portanto, o projeto garante uma resposta rápida, um respaldo legal para conter qualquer situação de violência, especialmente contra as mulheres. E por que destacar a proteção da mulher? Porque casos de assédio e agressão em transporte público, por exemplo, ainda acontecem de maneira costumeira e uma posição de vulnerabilidade para a mulher.
7: Rosana Valle acrescenta que o projeto não cria novas punições, mas garante a intervenção rápida, a proteção da vítima e a segurança dos passageiros e da tripulação. O projeto que autoriza a ANAC a requisitar força policial para deter agressor de mulher em aviões aguarda a votação no Senado. Se for aprovado, segue para a sanção presidencial. Da Rádio Câmara de Brasília, Mônica Tati.
4: Meio Ambiente.
1: Comissões da Câmara analisam projeto que obriga unidades de conservação a garantirem o acesso a idosos, pessoas com deficiência ou com mobilidade reduzida. Quem traz os detalhes é a repórter Júlia Lopes.
9: Com o objetivo de facilitar o acesso a todos em unidades de conservação da natureza, como parques e florestas nacionais, a Comissão de Meio Ambiente e Desenvolvimento Sustentável da Câmara dos Deputados aprovou o projeto que obriga esses espaços a adotarem medidas de acessibilidade para pessoas com deficiência, com mobilidade reduzida ou idosos. Entre as medidas previstas estão a instalação de rampas, corrimão, trilhas adaptadas, sinalização adequada, transporte interno e também a formação de pessoal capacitado. O texto também determina a criação do plano de acessibilidade, que deverá ser elaborado pelo órgão gestor da unidade de conservação com a especificação das estruturas e adaptações a serem implementadas, os prazos de instalação e a identificação de eventuais incompatibilidades entre o plano de manejo e a implementação das medidas de acessibilidade e inclusão. O relator da proposta, deputado Chico Alencar, do PSOL do Rio de Janeiro, defendeu que o projeto se adequa à realidade das unidades de conservação e explicou como se dará sua implementação.
10: Estabelecendo, inclusive, um prazo de 180 dias para essa adequação dessas unidades à presença, participação dessas pessoas que tenham essas limitações. É interessante que a gente estabeleceu também etapas para essa implementação, a fim de que a lei desça do papel para a vida real, seja de fato efetivada.
9: Atualmente, segundo o Instituto Chico Mendes de Conservação da Biodiversidade, órgão responsável por fiscalizar e gerir as unidades de conservação federais, o Parque Nacional da Chapada dos Veadeiros, o Parque Nacional da Tijuca, o Parque Nacional Marinho de Fernando de Noronha e o Parque Nacional do Iguaçu são alguns dos locais que já contam com adaptações para receber visitantes com mobilidade reduzida. A exclusão ou limitação de acesso a esses ambientes compromete não apenas a Lei Brasileira de Inclusão da Pessoa com Deficiência, como também contraria a função socioambiental dos espaços naturais. O novo texto introduziu a terminologia usada pela legislação ambiental e de acessibilidade e segue agora para análise na Comissão de Finanças e Tributação. Da Rádio Câmara de Brasília, Júlia Lopes.
4: Comissões.
0: Câmara analisa projetos para restringir fogos de artifício e exigir informação de ruído nas embalagens. A repórter Daniele Lessa nos conta como estão as propostas.
11: Alguns estados e municípios já regulamentaram o uso de fogos de artifício. No estado de São Paulo, uma lei de 2021 proibiu a queima, a soltura e o comércio de fogos de estampido. Já na cidade do Rio de Janeiro, a Câmara Municipal também aprovou norma que restringe fogos com poluição sonora acima de um limite de decibéis. No Congresso, existem vários projetos de lei em tramitação para criar uma regra federal. Na Câmara, um dos textos mais avançados é uma proposta que reúne uma série de projetos e está pronta para entrar na pauta da Comissão de Constituição e Justiça. A ideia central é impedir fogos de grande estampido, como resume o relator, deputado Valdemar Oliveira, do Avante de Pernambuco.
12: Ele não quer proibir os fogos de artifício, apenas aqueles de grande estampido que causem mal, né, que façam uma grande poluição sonora, principalmente aos autistas, aos idosos, aos enfermos, as crianças, as gestantes.
11: Outro projeto quer obrigar que embalagens e, quando possível, que os próprios artefatos informem o nível de ruído em decibéis. Hoje a proposta aguarda aparecer na Comissão de Indústria, Comércio e Serviços. E o autor, deputado Bruno Gannen, do Podemos de São Paulo, argumenta que a padronização pode dar mais eficácia às regras.
13: Hoje está regionalizado, né? Alguns estados evoluíram, outros não nesse tema. E o que a gente quer é que o Brasil como um todo entenda o quanto fogos de estampido ele é prejudicial para os animais, e isso acaba significando mortes, acidentes. Tem registros de animais que, por total desespero com fogos de estampido, provocaram acidentes fatais de trânsito.
11: Enquanto para muitos os fogos de artifício fazem parte da tradição de festas populares, viradas de ano e comemorações esportivas, para outras pessoas o barulho pode causar sofrimento, estresse e até acidentes, especialmente entre crianças, idosos, pessoas com autismo e animais. O debate sobre como equilibrar celebração e bem-estar tem ganhado espaço entre os parlamentares. Da Rádio Câmara de Brasília, Daniele Lessa.
4: Transportes.
1: Comissão aprova regras para blindagem de teto solar de veículos. Saiba mais informações na reportagem de Maria Neves.
14: A Comissão de Segurança Pública da Câmara dos Deputados aprovou o projeto do deputado Flávio Nogueira, do PT do Piauí, que estabelece regras para blindagem de tetos solares em veículos. Pelo texto, a blindagem deve ocorrer obrigatoriamente com uma peça única e fixa. O teto não poderá ter mecanismo de abertura ou deslizamento. O objetivo da medida é evitar pontos de vulnerabilidade na estrutura do automóvel. O nível de proteção balística do teto também deverá ser o mesmo das outras partes do veículo. Como explica o relator, deputado General Pazuello, do PL do Rio de Janeiro, a proposta ainda exige a troca dos vidros do veículo sempre que houver danos na blindagem.
15: Uma das coisas do projeto é proibir a reutilização a partir apenas da parte da recuperação estética dos vidros. Não é mais blindado, perde o grau de blindagem. A outra é com relação à normatização da blindagem do teto solar. Então, o teto solar às vezes não vem blindado e às vezes fazem uma blindagem com diferença de capacidade de proteção. Essa norma ela garante que o teto solar blindado deva seguir a mesma blindagem do restante da viatura. E que, por orientações técnicas, esse teto seja fixo, não seja móvel. Tenha lá a luminosidade, tenha a transparência, mas ele é fixo.
14: O texto aprovado também autoriza a blindagem parcial de veículos, tanto para uso particular quanto oficial. Essa modalidade permite proteger apenas partes da carroceria ou dos vidros e pode ter custo menor. Nesse caso, o documento do carro deverá informar quais partes estão protegidas. A blindagem de veículos no Brasil é controlada principalmente pelo Exército. Dentre as normas de segurança previstas, está a exigência de que o nível de proteção balística seja uniforme em todas as partes do automóvel. O Código de Trânsito Brasileiro, por sua vez, determina que, no caso de blindagem, o poder público não pode exigir documento ou autorização adicional para registro ou licenciamento no órgão de trânsito. Antes da Comissão de Segurança Pública, o projeto foi rejeitado na Comissão de Viação e Transportes. Agora ele segue para a Comissão de Constituição e Justiça e ainda terá de ser votado pelo plenário. Da Rádio Câmara de Brasília, Maria Neves.
4: Desenvolvimento Regional.
0: comissão aprova projeto que cria estruturas municipais para ajuda em desastres. A reportagem é de Luiz Cláudio Canuto.
16: A Comissão de Integração Nacional e Desenvolvimento Regional aprovou o projeto de lei que estabelece a criação, pelos municípios, de estruturas específicas para lidar com situações de emergência e desastres. Pela proposta, os centros de operações seriam implementados com apoio do Estado e conforme o grau de risco de cada localidade. O texto aprovado é a versão do relator, deputado Benes Leocádio, do União do Rio Grande do Norte, ao projeto do deputado Júlio Lopes, do PP do Rio de Janeiro, que foi apresentado em 2024. O deputado acredita que a medida reduz as consequências na vida das famílias.
17: A grande maioria dos municípios do país já tem suas comissões de defesa civil, já tem suas estruturas nas suas diversas secretarias e estrutura de políticas públicas em cada território local, mas essa intenção do centro de operações de cidade é reunir nessa estrutura todas as condições que já disponham em cada município e aí sirva de instrumento para agilizar junto aos demais órgãos, a Comissão de Defesa Civil Nacional, dentro do Ministério da Integração, a questão da burocracia existente no tocante à decretação de estado de calamidade pública para facilitar a liberação de recursos, e eu acho que esse centro de operações facilita muito mais como um arregimentador de soluções que venham realmente dar resposta com a maior brevidade possível.
16: Desde 2012, motivado por enchentes e secas na primeira década do século XXI, o então governo Lula sancionou uma lei com a Política Nacional de Proteção e Defesa Civil. Segundo o texto, os municípios deveriam coordenar as ações com estados e a União. Os municípios deveriam articular, além das ações, o levantamento da identificação dos riscos de desastres nas regiões geográficas e grandes bacias hidrográficas do país. Esses levantamentos, que originariam os planos, deveriam estar prontos nos primeiros 18 meses após a publicação da lei e atualizados a cada 3 anos. O relator do projeto aprovado na Câmara propôs que a instalação e a manutenção dos centros de operação sejam realizados com apoio dos estados e orientados conforme o nível de risco de cada município. A proposta ainda vai ser analisada pela Comissão de Constituição e Justiça antes de seguir para o Senado. Da Rádio Câmara de Brasília, Luiz Cláudio Canuto.
4: Justiça.
1: Câmara aprova a obrigação para noivos apresentarem antecedentes criminais. A repórter Silvia Munhato tem mais detalhes.
18: A Comissão de Constituição e Justiça da Câmara aprovou o projeto que inclui a certidão de antecedentes criminais e a certidão judicial civil e criminal como documentos obrigatórios na habilitação para o casamento. O relator, deputado Capitão Alberto Neto, do PL do Amazonas, explicou que a existência de antecedentes não vai impedir o casamento, mas diz que é importante para a mulher ter mais informações diante do total de feminicídios no país.
19: Imagina, se ele tem um passado de violência contra a mulher, a mulher vai decidir se vai querer casar ou não, sabendo daquela informação. Não vai impedir, mas vai ser obrigatório ele apresentar esses documentos, assim como ele apresenta na hora do concurso público, ele vai apresentar também na hora de casar.
18: O texto aprovado prevê que ambos os noivos deverão ter ciência do conteúdo das certidões. O projeto que prevê a apresentação de certidão de antecedentes criminais e a certidão judicial civil e criminal na habilitação para casamentos deve seguir agora para o Senado. Da Rádio Câmara de Brasília, Silvio Minhato.
0: Termina agora o jornal Câmara dos Deputados, produzido pela Rádio Câmara, com trabalhos técnicos de Wellington Teles e a apresentação de Luciana Vieira e Val Monteiro. Boa noite.
1: Boa noite. Você fica agora com as notícias do Tribunal de Contas da União.
4: Minuto do TCU.
20: O Tribunal de Contas da União avaliou o programa Agora Tem Especialistas, do Ministério da Saúde. A iniciativa busca ampliar o acesso da população a consultas, exames e cirurgias com especialistas pelo SUS, o Sistema Único de Saúde. O principal ponto analisado foi a estrutura para reduzir a espera por consultas, exames e outros atendimentos. A auditoria apontou que falta integração e eficiência nos sistemas de tecnologia que deveriam gerenciar as filas e os recursos da política. Em 2025, o programa não conseguiu manter o desempenho dos anos anteriores na realização de cirurgias. Uma das razões é a falta de monitoramento, que impede que as informações sejam acompanhadas de forma adequada. O tribunal fez recomendações ao Ministério da Saúde para aprimorar a gestão do programa. 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
3: 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Boa noite.

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3: 20 horas e 1 minuto.
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5: Prefeitura de Varginha divulgou a agenda de combate à dengue para esta semana, com ações que seguem até a próxima sexta-feira. Hoje as equipes estão no bairro Alto dos Pinheiros, realizando a limpeza de um terreno baldio. Amanhã o trabalho será em um imóvel no bairro Três Bicas. Já de quarta a sexta-feira, o bairro Canaã recebe um grande mutirão de limpeza, eliminando possíveis criadouros do mosquito da dengue. As atividades acontecem sempre das 7:30 da manhã às 4:30 da tarde. Ronaldo Trombini, repórter Melodia.
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3: Melodia FM. 20 horas e 2 minutos.
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0: Bom dia, minha família que me ama.
1: Não é mamãe.
0: Tá legal, isso vai acabar agora. 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
1: Não.

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